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0: 9h31.
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0: 9:36.
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0: 10:01.
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10 e 8.

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0: 10h22. 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

0: 6:30.
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5: 10:32.

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0: 11:01.
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0: Obrigado, gente.
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2: 11 e 12.

0: 11:30. 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

0: 11:35.
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0: meia-noite 19.
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0: 12:21.
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0: 2:57.
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5: 3 horas.
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1: 3 e 8.
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1: 3:38.

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0: 4-2. 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

0: 4:42.
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5: 5 e 18.

0: 5h22.
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0: 5h42. 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

0: 16 horas.
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0: 6h20. 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

0: 6h41. 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

0: 17:31. 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
2: Olá, muito bom dia, 7h39, estamos entrando no ar com mais uma edição do seu informativo Timburi FM. Edição de hoje, 16 de setembro de 2026. Hoje é uma quarta-feira. Nós tivemos de ontem para hoje apenas 2,5 milímetros de chuvas acumuladas. O total acumulado para setembro, 253 milímetros. E tem ainda a previsão aí de bem mais chuva, né? Nós temos aí pelo menos mais 40, 50 milímetros de chuva ainda para os próximos 15 dias. E olha, a média para setembro é de 90 milímetros. Portanto, falta 17 milímetros para nós termos aí o triplo da média de novembro. Quem sabe agora saímos da bandeira vermelha na conta de luz, né? Porque tá demais essa conta de luz. E agora vamos aguardar aí para estar saindo dela. Previsão para hoje, pode dar alguma garoazinha, mas é de tempo bom. Mínima foi de 13, agora já estamos com 14 graus, máxima de 25. Amanhã, quinta-feira, mínima de 13, máxima de 27. Sexta-feira vai subindo a temperatura, mínima de 15, máxima de 29. Sabadão, quem gosta do calor, chegou aí o calor. Embora vá chover no sábado, mas tem aí temperatura em elevação. Sábado, 17 a mínima, 28 a máxima, 80% de chance de chuva com 10 milímetros. Domingo, 20/9. 19 graus a mínima, 24 a máxima. Olha, na segunda-feira já é calor de verão, 19 a mínima, 32 a máxima. Na terça, na segunda tem, no domingo tem 25 milímetros, na segunda tem 5 milímetros. Na terça-feira, 20 graus a mínima, 28 a máxima, 80% de chance de chuva com 10 milímetros. Aí o mais quente mesmo vai ser no domingo, dia 27. Temperatura mínima vai ser de 24 graus, você já vai acordar transpirando, e a máxima será aí por volta das 15 horas, 40 graus. Vamos aos nossos comerciais, nós já retornamos em seguida, trazendo a cotação agrícola e a polícia somente, que não vai dar para fazer mais nada hoje.
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4: 7h42.
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0: 7:47 e olha, na próxima terça-feira, dia 22, começa a primavera. Saímos da estação do inverno, então, na terça-feira. Olha, já falei, a temperatura no momento é de 14 graus, o vento está tranquilo, cerca de 7 km por hora, 4 nós, está vindo aí de 140 graus. A visibilidade, não sei se já melhorou, mas estava em 5 mil metros, está broken com 900 pés, ou nuvens com aberturas. Umidade relativa do ar de 99% e a pressão atmosférica 1021 hectopascal. A soja ontem teve elevação R$1, de R$ 137 foi para R$ 138. O milho amarelo continua a R$ 59,00 sem alteração de preço. O trigo também R$ 78,00 sem alteração de preço. O café beneficiado tipo 6 bebida dura, Apucarana R$ 1.500,00, Cornélio Procópio, Londrina e Maringá R$ 1.450,00. Jacarezinho R$ 1.600,00. O dólar ontem fechou estável sem alteração a R$ 5,15. O euro fechou em alta de 3 centavos a R$ 5,95 e a libra esterlina fechou a R$ 6,95 com alta de 5 centavos. Na Bolsa de Chicago, ontem a soja teve alta de 1,07%, fechou em US$ 13,19, o que daria na cotação de ontem R$ 149,87, uma alta de R$ 1,71. O milho amarelo, tipo 1, na Bolsa de Chicago, deixa eu acertar meu computador aqui, que ele quer reiniciar e bagunça tudo. Eita. O milho amarelo na Bolsa de Chicago, ontem fechou em alta pequena, de 0,30%, cotado a US$ 5,36, o que daria R$ 60,90, uma alta de 27 centavos apenas. O trigo PH 76, ontem fechou em alta de 0,69%, cotado a R$ 7,28, o que daria R$ 81,99, uma alta de apenas 2 centavos aí. A cotação do boi em pé, preço por arroba de 15 quilos, Cornélio Procópio R$ 362,00, Jacarezinho R$ 360,00, a vaca em pé, preço por arroba de 15 quilos, R$ 328,00 em Cornélio, Jacarezinho R$ 310,00, o suíno em pé, preço por quilo vivo R$ 4,90 em Cornélio e R$ 4,90 em Jacarezinho. Os bezerros segundo Scott Consultoria, ontem o bezerro Nelore macho fechou a desmama a R$ 325,00, Nelore de um ano R$ 3,780, garrote Nelore R$ 4,424, boi magro Nelore R$ 5.104 e o bezerro mestiço. O bezerro mestiço desmama ficou em R$ 2.920, bezerro mestiço de um ano R$ 3.320, garrote mestiço R$ 3.760 e o boi magro mestiço R$ 4.339. Essas foram as cotações.
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0: Vamos agora às notas da polícia. Bom dia, Marli Borges.
2: Bom dia, Luiz. Bom dia a todos os nossos ouvintes, também todos os nossos amigos das redes sociais. São 7:51. Vamos às ocorrências da Polícia Militar, do 18º Batalhão da Polícia Militar. O resumo das ocorrências atendidas do dia 15 para o dia 16 de setembro de 2026. Drogas para o consumo pessoal. Às 14:20, na rua Laércio Amaral Soares, a equipe policial militar, em patrulhamento pela Vila Esperança, visualizou um masculino que, ao perceber a presença policial, colocou o capuz ao cobrir o rosto e começou a caminhar rapidamente. Diante da fundada suspeita, foi dado voz de abordagem e revista pessoal foi encontrado no bolso de sua blusa uma porção de substâncias análoga à maconha. Diante dos fatos, o masculino, 24 anos, foi encaminhado para a confecção do termo circunstanciado e liberado posteriormente. Furto qualificado em Nova América da Colina, às 17:32, na Avenida Paranapanema, Compareceu à unidade da Polícia Militar uma feminina, 78 anos, relatando que adentraram em sua residência e subtraíram o valor de R$16 mil em espécie. A vítima, ao sair de casa, deixou a chave em um lugar específico. Foi observado que o autor pegou a chave, abriu a porta e foi direto ao local que estava guardado o dinheiro. Não revirou a residência e, posteriormente, guardou a chave onde estava. Diante dos fatos, a vítima relatou ter a suspeita de quem seria o autor, porém não quis passar a informação aos policiais, sendo assim orientada quanto aos procedimentos cabíveis. Porte e posse de arma de fogo com sinal adulterado, serviço arbitrário das próprias razões, em São Sebastião da Moreira, às 23h30, na rua Salvador Martinez Sanches. A equipe policial militar foi acionada para verificar uma situação a princípio de desacordo comercial. No local, em contato com o envolvido, estariam resolvendo uma negociação de um veículo adquirido na cidade de Curiúva, no Paraná. A equipe notou a presença de um veículo Volkswagen Golf, que ao se aproximar da esquina e ao perceber a viatura, acabou de forma abrupta desviando para outra rua. Diante da suspeita, foi dado voz de abordagem, o qual foi acatada de imediato, desembarcando 5 masculinos do veículo. Foram submetidos à revista pessoal, onde nada de ilícito foi localizado. Porém, ao realizar buscas no veículo, foi localizado embaixo do banco traseiro uma arma de fogo do tipo revólver calibre 357 de cor inox, municiado com 6 munições intactas e uma deflagrada. Como nenhum dos abordados assumiu ser o proprietário da arma de fogo, foram todos conduzidos para a Delegacia de Polícia Civil de Açaí para os demais procedimentos cabíveis. Furto simples em Congonha, a 00h40, na rua Brígida Batista Melo. A equipe policial militar foi abordada por um masculino, 46 anos, relatando que, ao se preparar para dormir, notou que seu aparelho celular havia sido furtado de dentro de sua residência. A vítima relatou que poderia ser seu enteado, que é usuário de entorpecentes, e que foi o único que havia estado na residência. Diante dos fatos, a equipe realizou diligências para localizar o suspeito, porém não foi localizado até a confecção do boletim de ocorrência. A vítima foi orientada quanto aos procedimentos cabíveis. Nós temos aí uma informação da polícia também de Ibiporã. Um adolescente foi detido após esfaquear a própria mãe em Ibiporã. Um adolescente foi detido após, segundo informações iniciais, ferir a própria mãe com uma faca no rosto em Ibiporã. A ocorrência mobilizou as equipes de atendimento. A vítima foi socorrida pelo SIAT e encaminhada para receber o atendimento médico. O adolescente foi apreendido pela Polícia Militar e encaminhado para a delegacia para os procedimentos cabíveis. Até o momento, a motivação da ocorrência não foi divulgada. As circunstâncias do caso deverão ser apuradas pelas autoridades. Aloysio?
0: Vamos aos nossos comerciais e vamos embora. Já está por aqui o pastor Paulo. Vem aí o programa Palavra de Vida, já, logo após os nossos comerciais. Eu retorno ao meio-dia com o Timburi Notícias e daqui a pouquinho a Marli Borges comanda o Manhã Timburi. A todos uma ótima manhã, permitindo o Senhor, estaremos de volta meio-dia.
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1: Bom dia, está no ar mais um programa Palavra de Vida da Igreja Metodista. É uma alegria estar com você nessa manhã e eu desejo uma quarta-feira extremamente, maravilhosamente abençoada em nome de Cristo Jesus. Que Deus manifeste o poder dele sobre a sua vida, o amor dele, a graça dele sobre a sua vida. Quero fazer um convite especial. Hoje às 19h30 nós temos o nosso culto de propósito na Igreja Metodista na Rua Santa Catarina 230. Você que está passando por um momento de luta, talvez espiritual, talvez uma luta na área física ou emocional, ou também financeira, que você possa estar buscando o Senhor, a face dele, estar indo na casa do Senhor e apresentando a sua causa para ele, fazendo um propósito de oração e de busca, pedindo para ele talvez abrir a porta que você necessita que se abra, ou intervindo numa situação que você tem lutado aí já há algum tempo. Você está sendo convidado a não lutar sozinho. Queremos lutar com você, batalhar com você em oração. Convidamos você a estar conosco às 19h30 no nosso culto de propósito. Se você quer interagir com o nosso programa, manda um zap para nós no 43-3538-2263. Você pode fazer o seu pedido de oração, você pode fazer o seu pedido de louvor, você pode também interagir conosco, comentar alguma coisa em relação ao programa, você pode estar fazendo perguntas relacionadas à palavra de Deus. Então manda um zap para nós no 43-3538-2263. 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Quero mandar um abraço a todos os nossos ouvintes. Existem pessoas que toda manhã têm estado acompanhando o nosso programa. Se você puder mandar um zap aqui para nós, dizendo, olha, sou ouvinte assíduo aqui, a gente dá um alô para você. 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Este WhatsApp também é o telefone da Igreja Metodista de Andirá. Caso você queira ter algum contato, este é o telefone da Igreja Metodista. Nós vamos ouvir agora o poder da oração com Andréia Fontes. Eu quero dedicar esse louvor a todos os nossos ouvintes.

Nós cremos no poder da oração. Levamos a Deus, pedimos a Deus em nome de Cristo Jesus, porque assim a Bíblia nos ensina, né? Você pode ir diretamente a Deus e pedir a Deus em nome de Jesus. E Deus responde quando pedimos a Ele em nome de Cristo Jesus. A Bíblia nos ensina a orar dessa forma. A Bíblia nos ensina que Jesus é o único mediador entre Deus e os homens. Não existe outro mediador. Nem posso colocar a minha mãe Maria, que faleceu já há alguns anos, como minha mediadora, porque o único que ressuscitou dos mortos foi Jesus. Por incrível que pareça, eu não posso colocar. A Bíblia também ensina que eu não devo adorar nada que está debaixo da terra ou em cima no céu. Adoração somente a Deus. Essa adoração é porque reconhecemos que Deus é o único poder, é o único aquele que pode fazer responder às nossas orações. Quero meditar com você nesta manhã. A gente escuta muito nos dias de hoje, fulano, ciclano me inspira devido à sua atitude. Eu gostaria que essa mulher que aparece nas escrituras fosse a sua inspiração, a minha inspiração nesta manhã. Está no Evangelho de Mateus escrito, Evangelho de Jesus Cristo escrito por Mateus, né? Versículo 15, verso 21. Partindo Jesus dali, retirou-se para os lados de Tiro e Sidom. E eis que uma mulher cananeia, que viera daquelas regiões, clamava: Senhor, filho de Davi, tem compaixão de mim, minha filha está horrivelmente endemoniada. Ele, porém, não lhe respondeu palavra, e os seus discípulos, se aproximando, rogaram-lhe: despede-a, pois vem clamando atrás de nós. Mas Jesus respondeu: não fui enviado senão as ovelhas perdidas da casa de Israel. Ela, porém, veio e o adorou, dizendo: Senhor, socorre-me. Então ele, respondendo, disse: não é bom tomar o pão dos filhos e lançar os cachorrinhos. Ela, contudo, replicou: sim, Senhor, porém os cachorrinhos comem das migalhas que caem da mesa dos seus donos. Então lhe disse Jesus: ó mulher, grande é a tua fé, faça contigo como queres. E desde aquele momento, sua filha ficou sã. Vemos uma mulher, uma mãe, determinada. Ah, precisamos ter essa inspiração desta Sirofenícia nesta manhã. Sermos pessoas determinadas naquilo que estamos buscando em Deus. Que você possa ser uma pessoa determinada em buscar a Deus em toda e qualquer circunstância. Se está tudo bem, buscar a Deus. Se está passando por lutas, buscar a Deus. Esta mulher sai da sua casa deixando a sua filha endemoniada. Quero também aqui ressaltar como que esta mulher tem discernimento espiritual, algo que nós precisamos muito. Nós temos dois extremos, amados. O extremo de achar que não existe endemoniamento e que nem as pessoas não ficam endemoniadas no nosso dia. Temos o extremo de não considerar nada espiritual. O outro extremo é considerar tudo espiritual. Existem pessoas que veem demônio em tudo, até culpam o demônio da sua falta de organização. Culpa o demônio na sua falta de determinação. Porque o diabo fez isso, aquilo, outro. E algumas vezes não é. Mas nós precisamos desse discernimento espiritual. O que é realmente uma ação espiritual do mal e o que não é uma ação espiritual do mal. Mas essa mulher tem esse discernimento, ela sai da casa dela deixando a sua filha endemoniada. E ela vai para aquele que é poderoso, para libertar de espírito. Se você tem uma pessoa com algum problema espiritual na sua vida, saiba que Jesus, ele é a que dá autoridade a você para expulsar. Lembrando que Jesus tem uma experiência de Jesus que os discípulos não conseguiram expulsar. E veio o pai do filho que estava possesso de demônio, eu trouxe para os seus discípulos, eles não conseguiram expulsar. E aí Jesus respondeu para os discípulos, porque os discípulos perguntaram para Jesus: por que que nós não conseguimos? Essa casta só sai com jejum e oração. Mas no caso da Sirofenícia, ela está determinada. E quando ela tem uma palavra negativa de Jesus, é porque Jesus fala que ele não veio para os gregos, ele veio para o povo de Israel.
Mas ela fala que o povo grego também deveria ser abençoado. Quando Jesus fala do exemplo aqui dos cachorros, ela diz, não, mas os cachorros também comem da migalha, eu quero ser abençoada. A minha filha precisa ser abençoada, eu preciso ser abençoada, eu preciso da libertação da sua filha. E o que, que Jesus viu nesta mulher que deve nos inspirar nesta manhã? É a fé dela. Eu preciso crer que Jesus pode realizar todas as coisas. Eu preciso crer e buscar em Jesus. Eu preciso ter esta fé. No versículo 28, então Jesus disse, ó mulher, grande é a tua fé. Pela determinação dela, pela busca dela, pelo clamor dela. Os discípulos vinham dizendo, esta mulher fica importunando, clamando aí, filho de Davi, tem compaixão de mim. Esta mulher, e interessante, né? Que a compaixão dela é a libertação da sua filha. E Jesus libera uma palavra, faça contigo como queres. E desde aquele momento, a filha dela foi liberta daqueles demônios. É isso mesmo, e Jesus tem poder para nos libertar. Jesus tem poder para nos curar, Jesus tem poder para transformar as nossas vidas. Esta mulher nos dá a inspiração de buscar em Cristo, de crer que Cristo é poderoso para abrir a porta que você precisa que se abra. Crer que Jesus é poderoso para operar o milagre que você tanto necessita. A sua fé faz toda a diferença, a sua fé em Cristo Jesus. Que Deus nos dê discernimento para ter esta visão espiritual. Eu admiro esta mulher grega. Cirofenícia quer dizer que ela era uma mulher grega, mas ela tem esse discernimento espiritual. Nós precisamos ter esse discernimento espiritual. Aquilo que algumas vezes as pessoas chamam de surto psicótico é demônio. E algumas vezes é surto psicótico mesmo, é problema mental mesmo. Mas nós precisamos ter esse discernimento, o que é psicológico, o que é mental, o que é espiritual. E esta mulher tem esse discernimento. A minha filha está endemoniada e vai para Jesus. Jesus é o que liberta. Falando em libertação, todo aquele que é nascido de novo, todo aquele que tem Cristo Jesus, professa Cristo Jesus, tem Jesus no seu coração, caminha com Ele. Anda em vida de santidade com Ele, tem autoridade no nome dEle para mandar os demônios embora, para declarar a libertação. Eu insisto, não existe ministério de libertação. Existem cristãos em intimidade com Jesus que exercem autoridade em nome de Jesus. É porque o demônio, ele não sai no nome de uma igreja, não sai no nome de uma pessoa, de um bispo, ele não sai no nome de um pastor, de um missionário, ele não sai, ele sai em nome de Cristo Jesus. Quando nós expulsamos, você vai sair agora, na autoridade e no poder que é no nome de Jesus. É isso mesmo, libertação se dá é com Cristo Jesus. E quando a pessoa ela é liberta, ela é transformada, é isso mesmo. Aquilo que fazia de errado não faz mais, abandona o pecado, abandona aquilo que desagrada a Deus. Então, esta mulher cirofenícia nos inspira, buscar em Jesus, ter essa determinação de receber a orientação de Jesus, ter esse discernimento espiritual, não desistir, realmente buscar em Cristo, ter esta fé inabalável em Cristo. E é maravilhoso Jesus olhar para você e ver a sua fé, buscando nele. E ele vai responder favoravelmente a sua oração. Nós vamos ouvir agora mais um louvor. Aline Barros, sonda-me. Faça desse louvor a sua oração nesta manhã. Aline Barros, sonda-me.

Esse cântico é inspirado no Salmo 139, lá no finalzinho do Salmo 139, o salmista diz isso: sonda-me, ó Deus, vê se há em mim algum caminho mau, guia-me pela vereda da justiça. É muito importante nós andarmos orientados pelo Espírito Santo de Deus. Quero reforçar o nosso convite para o nosso culto hoje às 19h30, na rua Santa Catarina 230, nosso culto de propósito, que você esteja conosco cultuando a Deus, né? Também quero convidar você que está afastado da sua igreja, da sua comunidade. Volte para a casa de Deus. Lembra que a casa de Deus é casa de oração. Isso mesmo. Lembre-se que a casa de Deus é casa de adoração. Lembre-se que a casa de Deus é casa de meditação na palavra de Deus. A finalidade da construção de uma igreja, essas três finalidades. Tem uma quarta, que é desenvolver comunhão entre os irmãos. Também é na casa de Deus, nós cultuamos a Deus e desenvolvemos esta comunhão. Você que está afastado, você que tem deixado de ir, Deus está esperando você na casa de oração. Eu gosto muito de pensar e de chamar a igreja, a casa de Deus, de casa de oração, porque este lugar é lugar de oração. Este lugar é lugar de adoração. E o Senhor está esperando você. Volte à presença dEle. Busque a presença dEle. Vá para a igreja, não olhe nem para a esquerda, nem para a direita. Se você olhar para a sua esquerda, para a sua direita, você vai ver coisas que podem te desagradar, né? Mas olha para frente, olha para Jesus, né? A casa dEle, né? Ele é o dono da casa, né? Ele que está ali, e Ele quer falar conosco. Quando que Deus fala conosco? É através da palavra dEle. Quando que nós falamos com Deus? Através da oração, através da nossa adoração. É isso mesmo. Adoramos a Ele por aquilo. Adoramos a Ele por aquilo que Ele é. Louvamos a Ele por aquilo que Ele faz. A diferença de louvor e adoração está aí. Eu louvo a Deus por aquilo que Ele faz pela minha vida, pela minha família. Eu adoro a Deus por aquilo que Ele é. E Deus não quer que nós venhamos adorar outra pessoa ou outras coisas a não ser a Ele. Eu posso gostar muito, eu posso admirar, devo admirar, mas não devo adorar. Adorar somente, tão somente a Deus. Nós vamos agora estar orando pelos pedidos de oração, porque nós cremos no poder da oração. Vamos orar. Senhor nosso Deus, maravilhoso Pai, nesta manhã eu quero apresentar ao Senhor as vidas que estão pedindo, fazendo o seu pedido de oração por cura divina. Visita agora este leito, toca no físico, no emocional do teu filho. Pai, se há alguma enfermidade de ordem espiritual, manifeste o seu poder, liberta esse teu filho, essa tua filha, desta enfermidade. Pai, nós clamamos porque sabemos que o Senhor é poder para fazer este milagre. Senhor, também pedimos para aqueles que estão necessitando de uma porta aberta de emprego, que hoje seja a resposta.

0: abertos em o nome santo poderoso de Jesus. Senhor, dá discernimento ao teu povo. Revela ao teu povo aquilo que é físico, aquilo que é emocional, aquilo que é espiritual. Aumenta a fé do teu povo. Que o Senhor possa olhar para o teu povo na terra. Que o Senhor possa olhar para os teus filhos na terra e ver fé neles e operar segundo a fé deles, operando o milagre da cura, operando o milagre da multiplicação, o milagre da restituição, o milagre da provisão. Oramos, Deus, em nome de Cristo Jesus. Amém. Até amanhã com o programa Palavra de Vida.
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2: 8:32. 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
10: 8h46.
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0: 9 e 6.
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Bom dia, bom dia, bom dia. Começando muito bem, com muita alegria. E aí, muita chuva por aqui, um dia maravilhoso começando. Manhã Timburi, começando a partir de agora, às 9 horas e 15 minutos. Já começou, né? Mas agora a gente vai juntinho aí, tocando a música que você pedir, tá bom? Manhã Timburi, aqui até o meio-dia, comigo, Merle Borges, atendendo a todos os pedidos, tocando a sua música e fazendo a festa aqui junto com vocês. Vamos dançar? Vamos cantar? Vamos ter uma manhã bem alegre, bem animada aí? Bora lá!

desse modo aí que nós vamos até o meio-dia aqui, com muita alegria. Peça só a música, mas peça a música alegre, viu? A música que vai ser aí motivo da gente dançar, da gente cantar com muita animação até o meio-dia, através da 98.5, a sua melhor companhia sempre, né? Timburi FM, a sua melhor companhia. A gente está aqui todos os dias para animar a sua manhã, para trazer mais alegria ao seu coração. Então, bom dia. Vamos juntinho aí? Bom dia, bom dia. Bom dia, Andirá. Bom dia, Barra do Jacaré. Bom dia, Bandeirantes. Bom dia, Arapongas, Londrina. Bom dia, Santo Antônio da Platina. A todos aí de Itambaracá, nosso bom dia. Muito obrigado sempre. Patrimônio, Recanto Feliz, Alphaville, Cambará, sul do estado de São Paulo. Essas são as que nos ouvem aí pelas ondas do rádio, mas tem também pela internet, né? Onde quer que você esteja, nosso bom dia. Muito obrigada pela sua companhia sempre, tá? Uma ótima manhã a todos vocês. Manhã aqui em Andirá chuvosa. E aí, na cidade, como está? Tá boa também? Clima bem agradável, mas frio, hein? Hoje amanheceu frio aqui em Andirá. Bem friozinho, viu? Agora que deu uma melhoradinha aí, mas amanheceu bem frio aqui em Andirá. Hoje, dia 16 de setembro, nós comemoramos aí o Dia Internacional da Preservação da Camada de Ozônio, data criada pela ONU para lembrar a assinatura do Protocolo do Montreal em 1987. Dia do Caminhoneiro, homenagem aos profissionais do transporte de cargas no Brasil. Emancipação Política de Alagoas, feriado estadual que celebra a separação de Alagoas da Capitânia de Pernambuco em 1817. Estava aqui pensando, será que é o dia do caminhoneiro mesmo? Porque eu já ouvi esses dias que era dia do caminhoneiro. Vou conferir essa data aqui, ver se o mocinho que está passando corretamente, né? Vai que está errado. E agora, aqui em Andirá, temperatura aí chega a, segundo a informação aqui do Climatempo, a 19 graus. Mas a sensação térmica é de 15 graus, é o que eu falei para vocês, está frio e sabe aquela garoa fininha? Então, está aí, tão gela, né? Ventinho gelado aí, mas uma manhã muito gostosa, aqui dentro quentinho, né? Nosso coração também quentinho para atender a todos vocês aí e fazermos uma manhã maravilhosa junto. E hoje, é claro, tem mais um pouco de chuva aí, mas hoje não é muita chuva, é mais garoa, assim, segundo o que o Aloysio nos passou, né? O vento também é tranquilo aqui em Andirá, mas é só friozinho mesmo aí, para quem não gosta, quem tem que trabalhar ao ar livre aí, é difícil realmente, viu, gente? Muito difícil aí. Bora lá, gente. 9 horas e 19 minutos, vamos começando a nossa manhã aí, super animada, muito especial. E tocando música para vocês, eu já começo aí tocando música, vou para o intervalo comercial e daí já volto tocando mais música ainda para vocês, tá certo? Vou concluir aqui com Carvalho e Mariano aqui e eu já volto. Bom dia, bom dia, bom dia, Andirá! Chora.

0: 9:22. 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

0: 9:33.
1: Voltando aqui, vamos atendendo os nossos ouvintes. Os nossos amigos aí que mandam mensaginha pra gente, graças ao bom Deus todos os dias, né? Bora lá. Como está o seu dia? Bom dia, bom dia. Bom dia a todos os nossos amigos que estão nos ouvindo aí, os pessoal do agro, pessoal da construção civil, as nossas amigas diaristas, donas de casa, o pessoal que está aí no comércio, quem está aí juntinho com a gente também, nas indústrias, fábrica, onde você estiver, as nossas amigas costureiras, o pessoal das padarias, nosso bom dia, muito obrigada pela participação sempre, tá? Um ótimo dia a todos vocês. Quem já mandou mensagem pra gente cedinho foi a Silvia Francisco. Bom dia, Silvia, tudo bem? Silvia Francisco, bom dia. Gostaria de ouvir Daniel para ser feliz. Eu ofereço para os meus filhos Jéssica e Romário, para os meus netos Matheus, Laura, Sofia, para o meu esposo Irineu, para os meus enteados Tamires e Bruno, para os meus genros Oséias e Celso, para minha prima Aparecida Campo, para o primo Jajá, para Ellen, Helena Sodré, para Luzia, para Heloína, para todos da Vila Industrial. Coloco o meu nome no sorteio. Que Deus abençoe vocês. Amém. Muito obrigada. Mando um abraço para o meu filho Romário Francisco e para minha enteada Tamires Francisco e para o esposo dela, Celso Reginaldo. Eles moram em Arapongas. Também, ela mandou uma mensagem aqui que ela sempre diz para a gente, para sermos felizes, não precisamos de nada, só precisamos de Deus. E de todas as manhãs dizer, obrigada Deus, que vocês tenham um abençoado dia, bom dia. Muito bom dia, muito obrigada pela sua participação, viu, Silvia? Deus abençoe grandemente o seu dia de trabalho aí. E um grande abraço para todos lá de Arapongas. Muito obrigada, viu? Eu sei que vocês estão todos os dias sintonizadinhos aí junto com a gente. Nosso muito obrigada sempre pela companhia de vocês aí, viu? Um grande abraço. E muito obrigada, Deus, né? Obrigada por mais um dia, obrigada por tudo aquilo que Deus faz, que é perfeito, agradável e bom. Quem está juntinho com a gente? A nossa amiga Mari Martins. Bom dia, tudo bem? Manda para mim a música Marcos e Belucci Sem Radar. Um ótimo dia para você também, Mari. Um abraço, um beijo na sua princesinha, tá? Quem está juntinho conosco também?

0: É a nossa amiga Maria de Fátima Silva. Quarta-feira, que as coisas vão dar certo, que você vai rir de todas as fases ruins que já passou. Você vai conseguir alcançar tudo aquilo que você quer e tudo aquilo sempre sonhou. As coisas vão melhorar. Para você, acredite. Bom dia, bom dia. Muito obrigada, Fátima. Bom dia para você, para todos os nossos ouvintes. Rita Maciel também mandou um recadinho aqui. Bom dia, Deus está no controle. Salmo 91. Entrega tudo nas mãos de Deus. Esse é sempre o melhor a se fazer, né? Só Deus sabe todas as coisas, tudo aquilo que é preciso fazer para que nós tenhamos algo melhor nas nossas vidas, né? Deus sabe tudo. Deus é perfeito e é o melhor a se fazer. Bom dia, bom dia. Quem está juntinho conosco é a nossa amiga Helena Sodré. Bom dia, Helena. Tudo bem com você? Como que você está aí? Hoje, só se estiver trabalhando, só se for em casa, né? Porque aí na roça não dá para ir hoje, tá? Faz dias, né, que está aí chovendo, já está minando água, né? Bom dia, Helena.
1: Oi Marli, bom dia, tudo bem? Espero que sim. Ô Marli, hoje eu gostaria de ouvir a música do Henrique e Juliano. Obrigada a Deus. Nós só temos que agradecer, né, Marli? Eu queria especialmente para você, todos aí da Timburi, pro meu filho Ender Bray, pro meu netinho Miguel, pra minha nora Aline, pra noivinha do ano, pro José Francisco Hilaire, pra Vera Lúcia, pra Rose, pra Silva, pra Maria Aparecida Campos Santos. Tchau, Marli. Fique com Deus. Deus abençoe.
0: Muito obrigada, Helena Sodré. Excelente dia para você, tá? Sidney Galdeano também está por aqui. Onde você estiver, mandou uma mensagem para a gente, tá? Onde você estiver nesse momento, desejo que Deus te abençoe. Bom dia, Sidney. Bom trabalho para você também, tá? E é claro que ele mandou uma mensagem aí para os amigos, né? Bom dia, Sidney.
2: Bom dia, Marli. Gostaria de ver a música do Arcosta, Mãe Valadeira, Maria do Carmo, Helena Sandré, minha mãe do Sérgio, para o Cleito, para a Rosa, para a Lívia, para a Bim, para o companheiro deserteiro, para a Kátia, para a Eva, e para o Gordinho, para o Barela, para o Dielo, pintor do Jardim Paraná, para o Oséias, para a Cleuzinha, mora na Industrial, e para toda a equipe da rádio.
0: Nosso muito obrigada a todos vocês, viu? Muito obrigada, Sidney, mais conhecido como Cheiroso aí. Muito obrigada, viu, pela sua participação sempre aqui junto com a gente. Excelente dia para todos vocês. E vamos embora, vamos de música. E a gente já volta aí trazendo mais música, mais informação. E assim a gente vai indo até o meio-dia. Juntinho com vocês. Muito obrigada pela companhia sempre, tá?

0: 9:41.
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0: 9h52, tocando as músicas aí que as nossas amigas e os amigos pediram aqui. Já atendi Sem Radar, Marcos e Belucci, para nossa amiga a Mari Martins. Também a Silvia Francisco, que pediu com Daniel para Ser Feliz. Acabei de tocar aí. E é claro, a gente vai tocando muito mais música para vocês, tá? Próxima já vou tocar para Helena Sodré, que ela pediu aí Obrigada a Deus. Em seguida, tá, Helena? Já toco para você aí, porque agora nós estamos aqui com informações direto do comércio para vocês. 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
0: 9h57. Agora eu vou tocar a música para os nossos amigos aí, é claro, né? Que estão aguardando aí, aqueles que pediram aí. Vou tocar agora Zezé de Camargo e Luciano, Dou a Vida por um Beijo. Logo em seguida daí a gente vai para o intervalo comercial e eu volto atendendo daí a Helena Sodré, Obrigada a Deus. Bom dia, bom dia!

0: 10 e 1. 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

0: 10h10, voltando, atendendo aqui os nossos amigos e também já vou tocando música, né? A próxima agora eu já falei que é Obrigada a Deus, que a nossa amiga Helena Sodré pediu. A gente vai tocar aí logo em seguida. Também para o Sidney Cheiroso, Eduardo Costa, né? Que ele gosta muito. Quem está mandou mensagem agora, Juninho Zóio, bom dia.
1: Bom dia, Marli. Bom dia com Jesus. Deus abençoe seu dia e todos os ouvintes. Eu queria pedir uma música em especial. Ô linda, Diego Vitor Hugo. Ofereço pra Franciele, com muito amor e carinho.
0: Certinho, já eu toco, tá? Assim que tiver aqui na programação, já toco. Maria do Carmo, bom dia. Tudo bem, Maria?
2: Bom dia, Maria, paz do Senhor. A senhora Maluís, bom dia, Lu. Vocês têm um ótimo dia, um dia abençoado de Deus. É, se puder tocar Renan e Raí, Chorei no Sinal, oferece para o filho Marivaldo, para o amigo Cheiroso, para o amigo Tony Fernandes, para a Tereza, para a dona Ermita, que estão curtindo lá no Meneghel, é, para a Rita, para a Jona, para a dona Esther Vanderlei, para a Judite, para a Cristina, para a Roseli, para todos que estão ouvindo, para vocês da rádio, tá? Que vocês tenham um bom dia, abençoado de Deus, um abraço, fica na paz.
0: Muito obrigada, Maria, excelente dia para você também, tá? Bom dia, Léo da Tati, bom dia, estou na estrada ouvindo a Timburi. Oh, muito obrigada, que você tenha uma boa viagem, Deus abençoe, leve em segurança, tá bom? Deus abençoe, viu? Muito obrigada por estar aí juntinho com a gente. Marivaldo Ladeia também está aqui junto com a gente. Bom dia, Marivaldo, tudo bem?
3: Bom dia, Marli, tudo bem, Marli? Manda tudo a música ótimo. Do Renan e Raí, sempre, sempre. Ofereço para minha mãe, Maria do Carmo, meu amigo Sidney Cheiroso, todos que estiver ouvindo a programação, Eva Custódio, Vanderlei Serafim, Marcinho Funileiro, Charles Moto, meu amigo André Brito, Márcia Lima, Larissa Lima, todo mundo da Industrial aqui, ó, tá tudo sintonizado. Um abração a todos aí, minha amiga Marli. Deus abençoe todos vocês aí.
0: Muito obrigado, Marivaldo. Excelente manhã para você. Um grande abraço para todos aí da Industrial. Muito obrigada por sempre estar juntinho com a gente. Lígia Maria, bom dia, minha querida, tudo bem? Bom dia, tudo bem com você? Sou a Lígia Maria Ieda Marli Borges, peço para o meu professor William, ele está fazendo aniversário, dia 16 de setembro, professor lá da PAI. Nossa, muito obrigada, tá, por você estar aí parabenizando ele, pessoa muito querida, né, parabéns ao William aí, que Deus o abençoe grandemente.
4: E põe o nome meu no sorteio. No Bom dia, Marli, tudo
0: bom
4: bem?
0: Bom dia, tudo
4: sou
0: Lígia bem.
4: Maria Ieda. Peço pro meu professor Willy, que está fazendo aniversário dia 16 de setembro na PAI de Andirá.
0: Ah, é, parabéns aí, que Deus abençoe grandemente, tá? Muito obrigada por você estar participando aqui juntinho conosco. E vamos de música? Henrique Juliano, Obrigada a Deus. Eduardo Costa, É Sempre Assim. E aí, também, Renan e Raí, Chorei no Sinal. E depois também, aí vamos pro comercial. E depois eu toco aqui o Marivaldo pediu pra gente, tá? E o Juninho Zóio também. Excelente dia, uma ótima manhã a todos vocês. Vamos de música? Bora lá!

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2: A sua melhor companhia, sempre voltando por aqui com vocês e já trazendo aqui informações do comércio. 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
2: Luciano?
3: Oi, acho que perdeu o sinal, mas você conseguiu ouvir?
2: Não.
3: Acho que perdeu o sinal aqui, Marli. Tá me ouvindo agora?
2: Agora sim.
3: Tá, é, qual parte que você não conseguiu ouvir? Me fala aí que eu também fiquei sem retorno.
2: É só o finalzinho agora.
3: Só o finalzinho? É. Então tá, então o pessoal que tá nos acompanhando aí, só passar aqui na presença pra Viane, nós estamos na rua São Paulo, número 655, o telefone é o WhatsApp 3538-4360, né? 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
2: Certo, então, Luciano, muito obrigado, até mais, tchau, tchau.
3: Até mais, tchau, tchau.
2: São 10 horas e 27 minutos, estamos atrasados aqui com o comercial, a gente já vai tocar aqui e depois eu volto tocando música para vocês, tá? Bom dia, bom dia! 10 horas e 27 minutos.
0: 10 e 27. 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

0: 10h35.
1: 10h35 e a gente volta aqui atendendo aos nossos ouvintes. Como eu falei, já ia tocar Renan e Raí, né? Para a nossa amiga que pediu Chorei no Sinal. Marivaldo lá também pediu Renan e Raí. Já toco daqui a pouco para ele, para não ficar uma em cima da outra aí de Renan e Raí. Esse Renan e Raí faz sucesso, os caras tocam, cantam muito, né? E o povo gosta. Quem não gosta de uma música boa, né? Não é mesmo, Mônica Fernandes? Mônica aí que ficou famosinha no final de semana aí por gostar de música sertaneja, por cantar junto com o povo aí, né? Se for ver aí cada um dos andiraenses, o pessoal vai se assustar de tantas pessoas que tem aí, que cantam, que dançam, que junto com a música, né? Foi só uma filmagem ali na Mônica, mas a Mônica é exemplo do que é

O andiraense, né? O cidadão andiraense é desse jeito, alegre, feliz, contente, vivendo a vida, lutando a vida todo dia, mas com alegria, né? É assim que é o povo de Andirá. Vambora então? Renan e Raí, Chorei no Sinal. Cidinha Varela, aquele abraço.

Bom dia, bom dia, bom dia. Tem gente aí que deve estar torcendo o lenço, né? De tanto que chorou, porque essa música é romântica demais da conta, né? É daquela que o povo chora e se lamenta pela partida do amado, da amada aí, né? Muita gente gosta. Como diz a Cidinha Barella, lembra de outros amores, né? Há mais tempo aí, não é isso? Eu acho que é por aí que o pessoal gosta tanto dessa música, né? Não, Maria do Carmo. O pessoal gosta aí dessa música, ama ouvir essa música. Eu acho que tem até um lencinho lá que fica do lado a hora que ouve a música, lembrando dos amores, da vida que passou, né? Não, ou do amor presente. E bora lá, né? A vida que segue. Vamos então tocar agora Olinda com Diego e Vitor Hugo, e foi o Juninho Zóia que nos pediu.

0: 10 horas e 44 minutos, nós vamos para o intervalo comercial e eu já volto tocando muito mais música para vocês. Bom dia, bom dia, bom dia!
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0: 10h58.
1: 10h58, eu estou aqui com o Luciano, que está trazendo informações do comércio para a gente, direto lá da Total Seguros. 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
2: Até mais, Marli, tchau, tchau.
1: Até mais, tchau, tchau. E a gente volta aqui com a nossa programação super especial aqui sempre, né? Todas as manhãs eu juntinho com vocês aqui, a gente vai tocando muita música. E tem algo especial para vocês. Aí vocês já sabem, né? 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
1: É isso aí, Serginho. Muito obrigada, viu, pelas suas informações sempre. E quem participando aqui com a gente também, a noivinha do ano, Andrelina Caroba, oferecendo para Helena Sodré, para o José Francisco Helero, para Luzia Santos, para Heloína também, para todos os ouvintes, todos nós aqui da rádio. Muito obrigada, viu, Helena? Andrelina Caroba. Quando falo na Andrelina, eu lembro da Helena, aquela que fica falando da noivinha do ano, a noivinha do ano, né? Eu já acostumei com as duas aí. Uma falando que a outra vai dar churrasco e a outra falando que é a noivinha do ano. Então, tudo certo, né? Gosto muito da noivinha do ano, quem vai dar churrasco, tudo certo. Olha, e quem está participando conosco também? Nossa amiga Conceição Alves. O melhor bom dia que tem para te oferecer hoje é: Deus te abençoe. Não apenas hoje, mas todos os dias da sua vida. Bom dia, feliz quarta-feira. Muito obrigada, excelente dia para você também, tá? A Margarete Rodrigues de Oliveira Caetano também mandou mensagem para a gente. Bom dia, tudo bem?
4: Bom dia, Marli. Tudo bem com vocês aí?
1: Tudo bem.
4: Eu queria ouvir a música do Leonardo, Liga Lá em Casa. E eu queria comunicar que eu fiz aniversário dia 14 agora de setembro. E eu queria agradecer a Deus por alcançar mais um ano de vida. Por isso, eu agradeço também a todos vocês. Que Deus abençoe vocês. Eu quero oferecer a música do Leonardo para todos vocês aí da rádio, para toda a minha família e para o meu esposo, Antônio Aparecido de Miranda. Deus abençoe a todos nós. Com Deus, tchau. Em meu nome, Maria, sou a Margarete Rodrigues de Oliveira Caetano, viu? Deus te abençoe. Moro na Vila Americana. Fiquem com Deus, tchau.
1: Muito obrigada, parabéns para você, que o Senhor a abençoe grandemente, né? Dia 14 foi o feriado, né? Então por isso a gente não se falou. Que Deus abençoe grandemente a sua vida, viu? Receba os parabéns de toda a equipe aqui da Timburi FM. Que você tenha muitos e muitos anos aí, cheio de muita alegria. Vou colocar o seu nome aqui no sorteio do bolo do aniversariante, tá bom? Muito obrigado, um excelente dia para vocês. Bora de música, gente, vamos lá? Tocar música para vocês aqui. Vou tocar agora Amado Batista, Borboleta Azul. E aí, logo em seguida, eu toco a música que o Marivaldo nos pediu com Renan e Raí. Bom dia, excelente manhã a todos vocês.
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11 horas e 20 minutos, música boa demais da conta, né? Jaine, Mississippi. E são 11 horas e 20, já vou para o intervalo, mas antes vou tocar mais uma música aqui para vocês. Maiara e Maraísa, Já Te Namoro.

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briga lá, não tem contenda, porque está obediente o moço hoje. Não demorou para chegar em casa. E deu tempo até dele ligar aqui, ó, oferecendo música. Olha que coisa boa. Vai almoçar um almocinho quentinho na hora, já ofereceu música, está tudo certo por lá. Olha que coisa boa. Gente obediente é outra coisa, né? É, dá tudo certo. E os brincadeiras à parte, o seu José Francisco Heleno ligou aqui oferecendo para a Andrelina Caróbar, para a Helena Sodré, para todos os amigos aí, os colegas, para todos da rádio e para todos os ouvintes, tá bom? Muito obrigada, seu José. Sempre um prazer atendê-los, viu? A Margarida Manardo, também da Cruz, também ligou, me oferecendo para a filha dela, lá da Barra do Jacaré, para a neta Franciele, Cassiele e Fernanda. Também para todas as colegas, todos da rádio, para mim, para todos nós aqui da rádio e também para todos os nossos ouvintes. Muito obrigada, viu, a cada um de vocês aí que sempre estão participando aqui no Manhã Timburi durante toda a programação. É muito importante a gente ter vocês aqui juntinho conosco, tá? O Guido Pintor também participando por aqui. Guido, um grande abraço para você, tá? Deus abençoe a sua vida, a sua família. Muito obrigada pela sua participação sempre, tá? Vou tocar música agora. Hoje eu tô aproveitando para tocar bastante música, tá? Vou tocar aqui, ó, Maiara e Maraíza, Nayara Azevedo, Fred e Fabrício. Agora Estou Sofrendo. Muito boa também, viu?

Aí você, vamos pra

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1: 11:40. 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

Bom dia, bom dia, bom dia. Voltando aqui, agora atendendo a Margarida Manardo da Cruz, que ela pediu para a gente tocar Reino Encantado com Daniel. E a gente já vai, que é claro, né? Nós já estamos caminhando para o finalzinho do nosso programa, então vamos tocar aqui Reino Encantado, que a nossa amiga Margarida Manardo da Cruz pediu. E ela que fez aniversário, foi ela, né? Que fez aniversário aí essa semana. Quem fez foi a Margarida Rodrigues de Oliveira Caetano, que fez aniversário. Quem mandou mensagem, quem ligou foi a Margarida Manardo da Cruz. Então, beleza, ela ofereceu para a filha, lá na Barra do Jacaré, aproveitando, mandar um grande abraço para todos lá da Barra do Jacaré. Muito obrigada por vocês que estão aí sempre na sintonia juntinho conosco. Um grande abraço também para todos aí que estão sintonizados lá no Geninho. Um grande abraço nosso em Geninho Embalagens. A nossa amiga lá da Aura Pilates também, Leriane. 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Obrigada, viu? 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Um abraço especial para todos lá do Bar do Seu Clóvis também. Eva Custódio, um abraço, minha querida. Beijo no coração. E ela sempre manda pro pessoal lá do Bar do Seu Clóvis, para todos lá do Supermercado Pantoja, um abraço super especial para todos vocês também, tá? Todos aqueles que a gente encontra na rua aí, que fala assim, olha, eu estou ouvindo vocês, nosso muito obrigado de coração. E vai aí para vocês também, tá? Sempre uma música, sempre uma animação. Que Deus abençoe a vida de todos vocês que estão sempre ligadinhos, juntinho com a gente, tá? Nosso muito obrigado, super especial. Um abraço para todos lá da Bela Móveis também, Grace e toda a equipe lá. Beijo no coração, tá? 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Um beijo no coração de todos que trabalham aí. Muito obrigado por estar sempre ligadinho junto com a gente também, tá? Um abraço super especial a todos que fazem parte aqui da grade da programação da Timburi FM. 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Abraço super especial a todos vocês que estão juntinho conosco. Vou tocar agora Daniel, Meu Reino Encantado. Música.

0: 11 horas e 55 minutos. Se eu tenho que ir embora, meio-dia entra o horário eleitoral e a gente tem que entregar aqui o horário eleitoral. Muito obrigada a todos vocês que estiveram juntinho conosco. Foi uma manhã super agradável, né? Gostei muito, viu? Gostei da participação de todos vocês que aqui estiveram. Muito obrigada. Aqueles que estão ouvindo aí de casa, que não puderam participar hoje, nosso muito obrigado. Excelente dia a todos vocês, tá? Um beijo no coração de todos. Estou muito feliz cada dia de estar aqui. Muita participação, graças a Deus. Um grande abraço a todos vocês, viu? E amanhã a gente volta aí com Manhã Timburi. Daqui a pouquinho no Timburi Notícias a gente traz informações para vocês. O Aloysio vem vindo aí com as informações do clima, se vai chover, se vai parar, vai fazer frio, mais frio, né, do que já está fazendo, ou calor. Com certeza ele traz todas essas informações para vocês. Também fala aí da cotação agrícola, notícias nacionais e internacionais. Aquela situação lá em Brasília, né, que a gente tem até vergonha de falar que tem um STF fazendo toda essa situação lá. A gente traz informações para vocês também. Luciano traz todas as informações aí do esporte, tá? Para vocês ficarem ligadinhos também o que está acontecendo no esporte. E também eu trago aí as informações da polícia, tá? Já, já a gente entra aí logo após o horário eleitoral, que é ao meio-dia e 25 termina, depois tem um bloco comercial e a gente já entra trazendo informações para vocês, tá? Beijo no coração, até amanhã no Manhã Timburi e daqui a pouquinho no Timburi Notícias. Muito obrigada a todos vocês, tá? Sempre muita gratidão por permitir que a gente entre aí na casa de vocês, tá? Beijo no coração, até mais, tchau, tchau!
1: 11:55

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8: Meio-dia e 25.
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3: Olá, muito boa tarde, são 12 horas e 30 minutos. Estamos entrando no ar com mais uma edição do Timburi Notícias. Hoje vamos falar da previsão do tempo, também toda a meteorologia, o mercado agrícola, os principais produtos da região, também lá em Chicago, a cotação da soja, do milho e do trigo. E ainda vamos trazer algumas cotações aí dos bovinos, suínos e notas da polícia da nossa região, do Paraná, do Brasil e do mundo. Nós vamos a um rápido intervalo comercial e voltamos em seguida. Sai daí não, é rapidão. Agora com esse horário político ficou todo pontuado.
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1: Vamos falar agora da meteorologia, vamos trazer aí as informações. Olha, de ontem para hoje, dia 16, choveu apenas 2,5 milímetros. Então nós estamos aí com um acumulado de 253 milímetros. É muita chuva aí para esse mês de setembro, né? Não é normal esse tanto, esse volume acumulado de chuva. Faltam apenas 37 milímetros para triplicar o volume, que o volume para o mês de setembro, o volume de chuva acumulado é de 90. Falta 17 só. 9 vezes 3, 27, 270 milímetros, faltam 17 milímetros para a chuva ser o triplo do normal para o mês de setembro, da média. Olha a previsão do tempo para hoje, pequeno chuvisqueiro sem volume acumulado. A temperatura mínima já foi na 13 graus, a máxima não passa dos 25. Para amanhã também não tem previsão de chuva, 13 graus a mínima, 27 graus a máxima. Sexta-feira, dia 18, 15 graus temperatura mínima, máxima de 29, agora vai esquentando, hein? Sabadão, dia 19, 17 graus a mínima, 28 a máxima, 80% de chance de chuva com 10 milímetros acumulados. No domingo, dia 20, 19 a mínima, 24 a máxima, calor de verão já. 80% de chance de chuva com 25 milímetros. Segunda-feira, dia 21, 19 a mínima, 32 a máxima, 80% de chance de chuva com 5 milímetros acumulados. Na terça-feira, início da primavera, dia 22 de setembro, 80% de chance de chuva com 10 milímetros acumulados e 20 graus a mínima, 28 a máxima. Olha só, no domingo, dia 27, por enquanto a previsão está um pouco distante, mas temperatura mínima de 24 graus, 40 graus a temperatura máxima. Não deve ser real isso aqui não, né? Ou no sábado, dia 26, 37 graus a máxima. Na sexta, dia 25, 34 graus a temperatura máxima. No momento, a temperatura é de 21 graus. A mínima de hoje foi de manhãzinha, 6 horas, estava a 13 graus, com uma sensação térmica aí de 12 graus. Estava bem fresquinho pela manhã. No momento, o vento está aí a 4 nós, cerca de 7 km por hora. Variável, ele não está firme, e a visibilidade maior que 10 km, o teto operacional é de 2.300 pés, overcast, 1.022 hectopascal é a pressão atmosférica e a umidade relativa do ar é de 76%. Olha, o índice ultravioleta hoje, amanhã, sexta-feira, sábado, e até segunda-feira está assim bastante alto. Portanto, use aí o máximo de proteção. Vamos agora à economia, o mercado agrícola. A soja fechou ontem em alta de R$ 1,00, foi para R$ 138. No momento está operando em alta.

0: Olha quem tem soja guardada, hein? R$ 140, subindo mais R$ 2. Ou seja, de ontem até agora, de antes de ontem até agora, subiu R$ 3 a soja. O milho amarelo ficou em R$ 59, sem alteração. Olha ali. O trigo PH 76, R$ 78, sem alterações. O café beneficiado, tipo 6, bebida dura, saca de 60 quilos, R$ 1.500 em Apucarana, R$ 1.450 em Cornélio Procópio, Londrina e Maringá. Jacarezinho, R$ 1.600. A cotação das principais moedas que circulam no Brasil: o dólar fechou ontem estável, sem alteração, a R$ 5,15 e no momento continua. O euro fechou a R$ 5,95, alta de 3 centavos de real, no momento continua a R$ 5,95. A libra esterlina fechou a R$ 6,95, alta de 5 centavos por libra, no momento está caindo 1 centavo de real por libra. R$ 1.000 argentino está em R$ 3,33. Na Bolsa de Chicago, fechamento de ontem, a soja subiu 1,07%, fechou a US$ 13,19, o que daria na cotação de ontem R$ 149,87, alta de R$ 1,71. O milho amarelo tipo 1, Bolsa de Chicago, fechamento de ontem, subiu 0,37%, ficou cotado em US$ 5,36 por bushel, o que daria na cotação de ontem R$ 60,90 por saca de 60 quilos, alta de 27 centavos. O trigo PH 76 ontem fechou em alta de 0,69%, cotado a R$ 7,28, o que daria na cotação de ontem R$ 81,99, uma alta de apenas 2 centavos de real por saca de 60 quilos. No momento, o trigo opera em alta de 1 centavo, a R$ 7,29. O milho amarelo está caindo 3 centavos de dólar, a R$ 5,36. E a soja industrial está mantendo R$ 13,19, sem alteração. A cotação do boi em pé, preço por arroba de 15 quilos, Cornélio Procópio R$ 362, Jacarezinho R$ 360. A vaca em pé, preço por arroba de 15 quilos, R$ 328 em Cornélio Procópio, Jacarezinho R$ 310. O suíno em pé, preço por quilo vivo, R$ 4,90, tanto em Cornélio como em Jacarezinho. Os bezerros, segundo Scott Consultoria, o Nelore macho, a desmama, ficou em R$ 3,125, Nelore de um ano, R$ 3,780, o garrote Nelore, R$ 4,424, o boi magro Nelore, R$ 5.104, o bezerro mestiço macho, a desmama, ficou em R$ 2,920, o bezerro mestiço de um ano, R$ 3,320, o garrote mestiço, R$ 3,760, o boi magro mestiço, R$ 4.339. Essas foram aí as cotações de ontem e de hoje.
1: Meio dia e 42.

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5: Doze horas 44 minutos, Luciano.
6: Boa tarde, Aloysio. Boa tarde a todos os nossos ouvintes. Nos acompanhem na 98,5 e também pelas nossas plataformas digitais, né? Nosso site, timburifm.com.br, também aqui pelo canal do YouTube. Pessoal que nos assiste aí nesse momento, né? 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
5: 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E vamos agora a notícias da polícia.
8: Polícia.
5: Boa tarde, Mani Borges.
7: Boa tarde, Aloysio. Boa tarde a todos os nossos ouvintes, a todos os nossos amigos das redes sociais. Vamos aí ao boletim das ocorrências do 18º Batalhão da Polícia Militar. O resumo das ocorrências atendido do dia 15 para o dia 16 de setembro de 2026, drogas para o consumo pessoal em Açaí, às 14h20, na rua Ladércio Amaral Soares. A equipe policial militar em patrulhamento pela Vila Esperança visualizou um masculino que, ao perceber a presença policial, colocou o capuz para cobrir o rosto e começar a caminhar rapidamente. Diante da fundada suspeita, foi dado voz de abordagem. Em revista pessoal, foi encontrado no bolso de sua blusa uma porção de substância análoga à maconha. Diante dos fatos, um masculino, 24 anos, foi encaminhado para a confecção do termo circunstanciado e liberado posteriormente. Furto qualificado em Nova América da Colina, às 17h32, na Avenida Paranapanema. Compareceu na unidade da Polícia Militar uma feminina de 78 anos, relatando que adentraram em sua residência e subtraíram um valor de R$16 mil em dinheiro, em espécie. A vítima, ao sair de casa, deixa a chave em um lugar específico.
9: Saúde.
7: Perdão. E a vítima, ao sair da casa, deixou a chave, então, no lugar específico. Foi observado que o autor pegou a chave, abriu a porta e foi direto ao local que estava guardado o dinheiro. Não revirou a residência e, posteriormente, guardou a chave onde estava. Diante dos fatos, a vítima relatou ter a suspeita de quem seria o autor, porém, não quis passar a informação aos policiais, sendo assim orientada quanto aos procedimentos cabíveis. Porte, posse e arma de fogo sem sinal adulterado, com sinal adulterado e também no serviço arbitrário das próprias razões, em São Sebastião da Moreira, às 23h30, na rua Salvador Martinez Sanches. A equipe policial militar foi acionada para verificar uma situação a princípio de desacordo comercial. No local, em contato com os envolvidos, estariam resolvendo uma negociação de um veículo adquirido na cidade de Curiúva, no Paraná. A equipe notou a presença do veículo Volkswagen Golf, que, ao se aproximar da esquina e ao perceber a viatura, acabou de forma abrupta desviando para outra rua. Diante da suspeita, foi dado voz de abordagem, o qual acatada imediata, desembarcando 5 masculinos do veículo, foram submetidos à revista pessoal, onde nada de ilícito foi localizado. Porém, ao realizar as buscas no veículo, foi localizado embaixo do banco traseiro uma arma de fogo do tipo revólver, calibre 357 ou 357, de cor inox, municiado com 6 munições intactas e uma deflagrada. Como nenhum dos abordados assumiu ser o proprietário da arma de fogo, foram todos conduzidos para a Delegacia de Polícia Civil de Açaí para os demais procedimentos cabíveis. Furto simples em Congonhas, às 00h40, na rua Brígida Batista Melo. A equipe policial militar foi abordada por um masculino, 46 anos, relatando que, ao se preparar para dormir, notou que seu aparelho celular havia sido furtado de dentro de sua residência. A vítima relatou que poderia ser o seu enteado, que é usuário de entorpecentes, e que foi o único que havia estado para localizar o suspeito, porém, não foi localizado até a confecção do boletim da ocorrência. A vítima foi orientada quanto aos procedimentos cabíveis.
5: O que é a droga, né? Rouba o próprio padrasto, rouba o pai, rouba a mãe. Eu conheci uma pessoa assim, roubava até a avó, que era aposentada.
7: Muito triste, né?
5: Triste, terrível.
7: Temos agora uma outra informação de um adolescente também aí, que esfaqueou a própria mãe em Ibiporã. Um adolescente foi detido pela Polícia Militar após, segundo as informações iniciais, ferir a própria mãe com uma arma de fogo, com uma faca no rosto em Ibiporã, no norte do Paraná. A ocorrência mobilizou equipes de atendimento. A vítima foi socorrida pelo SIAT e encaminhada para receber atendimento médico. O adolescente foi apreendido pela Polícia Militar e encaminhado à delegacia para os procedimentos cabíveis. Até o momento, a motivação da ocorrência não foi divulgada. As circunstâncias do caso deverão ser apuradas pelas autoridades. Você acha que tem alguma situação que seria possível ir pegar uma faca e ir contra outra pessoa, ainda mais a mãe do sujeito? Não existe.
5: Olha, provavelmente droga, né? Estava sob efeito de álcool ou droga. Por isso que eu falo, evitem, nunca use, nunca experimente. Principalmente o crack, que dizem, né? Infelizmente, uma única experimentada já fica viciado. Então, é terrível isso aí. E depois, para largar, olha, tem gente que é internado 4, 5, 6 vezes e ainda retorna para as drogas. Vamos a mais notícias?
7: Pode falar das notícias da polícia, Luiz.
5: 12h59. Olha, o julgamento sobre o futuro de Moraes vai ficar parado no STF até dezembro. O processo sobre a relação entre Alexandre Moraes e o ex-banqueiro Daniel Volcado pode ficar parado no STF até pelo menos o mês de dezembro, considerado o pedido de vista do ministro Flávio Dino. Antes, porém, no fim da sessão da corte realizado ontem, e em meio a um bate-boca entre os ministros, Dino pediu vista do caso, suspendendo o julgamento por até 90 dias. Logo no início da sessão, depois da leitura do relatório do presidente do STF, Gilmar Mendes apresentou uma questão de ordem sobre a condução do caso. Olha, o senhor Gilmar Mendes me decepcionou mais ainda ontem, hein? O que ele falou? Que nunca viu um colega condenar o outro ou acusar o outro. Ou seja, pode ser ladrão, pode ser o que for lá dentro da corte, que segundo Gilmar Mendes, pela ética, ninguém acusa ninguém. Olha que barbaridade, em que país nós vivemos, né? Tem hora que você tem que beliscar assim, será que eu estou ouvindo certo mesmo? Será que é isso? Olha, a discussão acabou dominando o julgamento e colocou o próprio presidente no centro dos questionamentos. Tá aí, olha, foi um monte de proposições aí e olha, a Carmen Lúcia fez um pronunciamento que eu falei que ela merece até um pouco mais de consideração. Diz que se envergonha com a atual situação do STF. Mas eu vou falar isso aí depois dos comerciais. E eu pus aqui tudo na nota da polícia, porque isso aqui é caso de polícia, não é caso de ficar assim, não. É isso aí.
7: Aloysio. Oi. E as juízas, se tem agora, acabei de abrir aqui uma nota. Várias juízas aí entregaram para ela 12 buquês de flores e uma carta de apoio pela atuação da magistrada na sessão inédita da corte que avaliaria a abertura da investigação contra Alexandre de Moraes, né, do Banco Master. No texto, elas afirmam que a ministra não está sozinha. Foi a última a votar a Carmen Lúcia, né? Pediu desculpas ao povo, então, aí, as juízas aí encaminharam, então, uma carta para ela e 12 buquês de flores para ela.
5: Parabéns a ela. Ela disse que se envergonha de chegar numa situação dessa, né? Não, a gente falou do dinheiro até agora, né? Agora, se eu falar, ô Luciano, que um juiz de Suprema Corte foi convidado e foi lá para uma casa de meretriz, encontrar com meretriz e escolher entre uma delas. Ah, não. Olha, para o barco que eu quero descer.
6: É bem isso mesmo, né, Luiz? A gente está acompanhando também, né? É absurdo, chega a ser absurdo o que a gente tem visto ainda nesse cenário todo. E teve um outro comentário, acho que também do Gilmar, né? Que ele falou sobre a ética, que até dentro das organizações criminosas existe uma ética, né? Que ética é essa, meu Deus do céu? Pelo amor de Deus.
5: Não, são coisas terríveis. Agora, quem saiu feliz foram as garotas de programa, né? Porque o Mercado pagou para cada uma delas, as que vieram do exterior, inclusive, com passagem, 10 mil reais.
6: Olha que
5: saíram
6: beleza. Felizes da vida, né? Mas o pior é saber que foi nós que pagamos, né, Luiz?
5: É, foi nós que pagamos.
6: E nem desfrutamos de nada.
5: Pior que é o dinheiro parte. Nosso, essa é a pior situação.
6: É de paga e nem desfruta, né? Oh, meu Deus do céu, tem que ir, né?
7: Além dos homens roubar, ainda pagando pra eles fazerem coisa.
6: Tem que ir
7: para
6: não chorar, né? É complicado.
5: Gente, é isso aí, vamos para os comerciais. E as coisas estão muito tristes lá em cima.
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0: 13h09, Luciano. Vamos falar um pouquinho de esportes?
1: Vamos, sim, Luiz, trazer informações aí do mundo esportivo. Lembrando que a situação aqui do Sul-Americano, né, gente, tá já na reta final, né? O Vasco da Gama, Boca Juniors já garantiram vaga, inclusive, nas semifinais, né? E o seu São Paulo, Luiz, foi eliminado, né? São Paulo acabou.
2: Foi embora.
1: O tricolor empatou aí com o Boca Juniors, né, em 1-1, mas deu adeus à competição no placar agregado de 2-1, né? O atacante Luciano, meu xará, inclusive, desabafou na saída do campo, expondo os salários atrasados no clube. Tava bravo, hein?
0: Não, e o pior, ninguém tá entendendo porque depois a maioria dos reservas para jogar ontem num jogo daquele. Olha a cabeça do técnico.
1: Um jogo decisivo, né?
0: É.
1: Não poderia mesmo, não. O Galo também, Luiz, vai, e o Peixe, né, vão fazer o jogo de volta nas quartas de final lá na Arena MRV. O Santos tem a vantagem 2-0, né, construído lá no primeiro jogo. Então vamos aguardar. Deixa eu aproveitar e trazer os resultados, então, da situação dos confrontos. Olha, Vasco e Santa Fé, classificado o Vasco, então, no empate 0-0 na Colômbia. E o Vasco venceu por 2-0 em São Januário e garantiu a vaga na semifinal. Em relação aqui ao São Paulo, a gente já relatou, né? O Boca Juniors acabou vencendo o primeiro jogo lá na Argentina por 1-0. Empatou 1-1 e perdeu em casa aqui, né, rapaz? Isso que é o mais triste, né? Avançou, então, com o placar agregado de 2. O Atlético Mineiro e o Santos. O Santos venceu o jogo de ida na Vila Belmiro. 2-0, a partida de volta acontece no próximo dia 16 agora de setembro. Montevideo City Turk e Cienciano também. O Cienciano venceu o jogo de ida no Peru por 2-0 e o jogo de volta será no próximo dia 17. Então isso na Sul-Americana, falar um pouquinho rapidinho aqui da Libertadores. LDU e Palmeiras vão se enfrentar hoje. O Verdão entra em campo lá na altitude de Quito para o jogo de ida das quartas. Isso que é um lugar bem, bem alto lá, bem ruim para... Até para respirar, né, Luiz? Uhum. O ar é rarefeito que fala, né?
2: É.
1: O ar muito rarefeito, né? Corinthians e Estudiantes também se enfrentam hoje. Decide a vaga no jogo da volta na Neoquímica Arena, precisando vencer, hein? Para poder ir para a semifinal. Corinthians hoje não pode perder. Tem que vencer o Estudiantes para poder seguir em frente, né? Fluminense foi classificado, apesar da derrota para o Platense por 1-0 na Argentina. O tricolor carioca avançou no placar agregado e se garantiu na semifinal. No Brasileirão Série A, teremos Botafogo e Grêmio hoje. Partida já atrasada lá da 21ª rodada. Acontece lá no Nilton Santos. O tricolor gaúcho busca recuperação após a saída de Luiz Castro e o acerto com Renato Gaúcho. Já no vôlei, a seleção brasileira masculina estreou com vitória dominante por 3-0 contra o Chile no Campeonato Sul-Americano. Parabéns à nossa seleção brasileira masculina de vôlei aí, né? No campeonato aí no Sul-Americano de vôlei masculino. No tênis, Bia Haddad passa por cirurgia no ombro esquerdo, deve desfalcar as quadras, até o início da temporada de 2027, né? Deixa eu ver se tem mais alguma coisa, mas acho que seria essas as informações. Só falar então rapidinho dos jogos que nós teremos hoje, da 29ª rodada, aliás, sexta-feira, né? Na sexta-feira nós teremos jogos Vila Nova e América de Minas. Ah, esse aqui é da Série B, deixa eu falar da Série A, que é o mais importante, né? Que tem jogo no sábado. Teremos às 16h o Atlético Mineiro e Chapecoense, Mirassol e Botafogo, Remo e Santos, Vasco e Curitiba, São Paulo vai pegar o Internacional pelo Brasileirão e no domingo teremos Grêmio e Palmeiras, Vitória e Cruzeiro, Corinthians versus Fluminense, Flamengo e Red Bull Bragantino também no domingo, Atlético Paranaense e Bahia. Somente hoje, nesta quarta-feira, teremos Botafogo e Grêmio, que vão realizar a partida atrasada, então, da 21ª rodada lá no Nilton Santos. Aloysio.
0: Tá certo, então. Vamos agora falar mais notícias para você aí. Olha, Marco Aurélio Melo disse à CNN, o tribunal está sangrando. O ministro aposentado do Supremo Tribunal Federal, Marco Aurélio Melo, defendeu que a corte deu uma resposta à sociedade diante da crise que tomou forma nas últimas semanas. O tribunal está sangrando e a sociedade aguarda um desfecho, afirmou o ministro à CNN. Apesar da declaração, o magistrado disse avaliar que uma definição no colegiado dificilmente se dará agora tão rapidamente, né? Dada a perspectiva de um possível pedido de vista que foi feito ontem. A sessão do STF, considerada histórica, ocorreu para analisar o relatório da Polícia Federal que reúne mensagens e outros registros usados pela corporação para apontar uma relação próxima entre o ministro Alexandre de Moraes e o ex-banqueiro Daniel Vorkaro. Antes de discutir se o conteúdo justifica a abertura de uma investigação contra Moraes, o plenário se manifestou sobre o pedido da Procuradoria-Geral da República para anular o relatório da Polícia Federal. Olha que barbaridade, né? Estão querendo fazer de tudo, né? Já anula Lava Jato, anula relatório da Polícia Federal e assim vai. Outros, porém, entendem que mesmo nessa hipótese, os elementos já conhecidos podem ser discutidos para decidir se uma nova investigação deve ou não ser aberta. Olha, o contrato da esposa de Moraes com o MAS cita consultoria estratégica dentro da Polícia Federal. O contrato do escritório de Viviane Darcy de Moraes com o antigo MAS previa consultoria estratégica em inquéritos da Polícia Federal e procedimentos envolvendo o Banco Central, a Receita Federal, o CAD, o Conselho Administrativo de Defesa Econômica. A informação consta na íntegra do documento que foi revelado após a retirada de sigilo das investigações do STF. Segundo o contrato, o escritório Darcy de Moraes ficaria responsável de prestar consultoria estratégica e jurídica em procedimentos e inquéritos policiais nas polícias federal, civis e procedimento administrativo, inclusive perante o Banco Central. Daí. Vamos lá, deixa eu ver se eu tenho mais. Olha, o Vorkaro viabilizou viagem de diretor do Banco Central à Disney. Até isso, a Polícia Federal constatou que o ex-banqueiro Daniel Vorkaro, do liquidado Banco Mas, viabilizou uma viagem à Disney para o ex-chefe adjunto do DESUP, Departamento de Supervisão Bancária do Banco Central, Paulo Sérgio Neves de Souza. Olha que pouca vergonha, né? Explodiu até lá no Banco Central. Não pode tanta barbaridade desse jeito. Olha, no dia 30/1/2024, identificou-se mensagem que dão a entender que Vorkaro estaria ajudando o custeio de uma viagem para Disney para Paulo Sérgio e sua família, afirmou o relatório. E eles não vão de segunda classe, não. Esse povo viaja, é lá na primeira prima mesmo. Tá aí. Olha aí, olha que matéria aqui agora. Atlas Intel, Bloomberg. 53,8% da população desaprovam Lula. Apenas 43,7% aprova. Mas entre esse aprova, tem os que acham regular, mais ou menos, e outros 2,5% não souberam decidir. Tá aqui? Olha aí, Do total de entrevistados, 50,8% considera a administração federal ruim ou péssimo, enquanto 38,3% avalia como ótimo e boa. Outros 10% acha irregular, nem boa nem ruim. Tá aí, então.
1: Eu já sou daquele que já nem prefiro opinar mais.
0: O Correio suspendeu um contrato que tinha empresa ligada, lobista, amiga de Lulinha. Aí há uma denúncia de que foi ele quem conseguiu esse contrato, e esse contrato ela teria recebido 1,5 milhão pelo serviço nessa intermediária aí.
1: Já pensou?
0: Vamos embora, Marli Borges.
2: Vamos embora, Luiz. Vamos embora, Luciano.
1: Vamos. Eu vou daqui a pouquinho, né? Voltar com o nosso Rádio Revista, trazendo música, informação, prestação de serviço, a participação dos nossos ouvintes, né? Então, obrigado a todos que sempre nos acompanham, né, Luiz?
0: Sim.
1: E daqui a pouquinho a gente está de volta, então, com muita alegria no seu rádio, né, sempre brincando aí com nossas lindonas, né? Uma forma carinhosa que a gente chama os nossos ouvintes também, sempre participando junto conosco aqui na programação.
0: Tá certo, então, Marli?
2: É isso aí, Luiz. Vamos embora. Antes de ir embora, quero deixar um recadinho aqui, olha. Vai estar acontecendo, já está acontecendo, né, as inscrições aí para Garota Havaí. E eu vou deixar aqui, olha, o pessoal lá do clube, do Ingá Country Club aí, está comunicando que as inscrições são só até dia 17, às 20 horas.
0: Então, amanhã.
2: É, as meninas que quiserem participar do Garoto Havaí tem que fazer a inscrição, tá? É, as fichas de inscrição estão na secretaria do clube, é só passar lá e pegar e fazer ou depois entregar. A idade é de 15 a 25 anos, tá? Para estar concorrendo aí. O primeiro prêmio é R$ 1.200 mais a mesa do Baile do Havaí, ou uma cota intransferível mais a mesa. O segundo prêmio, aí o segundo lugar, né, o segundo prêmio é R$ 500 mais um bistrô do Baile do Havaí. O terceiro lugar, R$ 300 mais um bistrô do Baile do Havaí. Então, além de concorrer, né, Luiz, que as meninas gostam aí de concorrer, de se ir lá e participar, que já gostam, ainda agora tem prêmio para vocês, tá? O primeiro prêmio, R$ 1.200, segundo, R$ 500 e o terceiro, R$ 300. Então, aí fica muito legal e ainda tem a mesa lá do Baile do Havaí e o terceiro prêmio bistrô, né? O segundo e o terceiro prêmio bistrô lá do Baile do Havaí. Muito bom aí. E se for bonita, acho que nem tem mais o garoto, né? Mas agora é só a garota, as garotas aí. É para você estar participando lá, é excelente, viu? Só passar lá e participar. E maravilhoso, né? Quem não gosta de... As meninadas amam, né? Participar, desfilar e participar desse agito todo aí. E é muito legal. Temos informações também em São Paulo e alguns lugares no Paraná com muita chuva, principalmente em São Paulo, ali no Vale da Ribeira, né, Luiz?
0: Sim.
2: Eu vi ali, tem várias pessoas que perderam tudo. Inclusive, eu vi entrevista de pessoas que cultivam bananos, banicultores lá, perderam toda, porque foi muito alta o nível da água que subiu, acabaram perdendo tudo. As pessoas perderam também muitas coisas aí devido às chuvas.
0: E pode aguardar pela alta do preço da banana, porque o Vale do Ribeira, junto com o Vale do Itajaí em Santa Catarina, são os maiores produtores de banana do Brasil.
2: E Santa Catarina não se falou sobre a banana, mas hoje ainda teve geada novamente lá, né? Já teve mais de uma vez geada lá, provavelmente deve ter atingido também a plantação por lá, né? Inclusive hoje teve geada até no Paraná, na Baixada no Paraná, acho que é Mangueirinha que eu vi que teve geada também. Então aí provavelmente isso daí vai depois, o ano que vem vai ser mais difícil ainda, infelizmente, né? A todos um excelente final de tarde e a gente retorna amanhã às 7h30 da manhã com o informativo Timburi FM, no Manhã Timburi também e no Timburi Notícias. 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A todos um abraço e até lá.
0: E lembrando a você que vem aí o Rádio Revista Timburi com muita música boa, programado por você nessa tarde gostosa de quarta-feira. E depois vem o Pastor Valdoé com o programa A Hora da Bênção. Uma bênção de pastor, uma bênção de programa. Você participe pelo 996204600. Depois, das 8 da noite até as 5 da manhã, o Elton Gasparini, programa muito sucesso, começando com as mais tocadas do dia e segue noite adentro e madrugada fora. Depois, das 5 da manhã até as 7, o Elton Gasparini, programa para você da cidade, você do campo que gosta de uma boa música raiz, é nesse horário, das 5 às 7 da manhã. E depois, das 7 da manhã até as 7h30, é político, horário político. E nós voltamos às 7h40 aproximadamente com o informativo Timburi FM. Depois, às 8 da manhã, vem o pastor Paulo com o programa Palavra de Vida. Uma bênção de programa, uma mensagem para você começar o seu dia abençoada, abençoado pelo Senhor. E depois vem a Marli Borges com Manhã Timburi. E nós voltamos ao meio-dia com o Timburi Notícias. A todos uma ótima tarde e até amanhã.
3: 1h23. 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
4: 1:29.

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13: 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Estamos chegando, hein, gente? Rádio Revista chegando para você agora, 2:07. Muito boa tarde para você que tá ligadinho junto com a gente. Vamos juntos, juntinhos, até as 5 comigo, Luciano Henrique, viu? Hoje estamos vivendo quarta-feira, viu, gente? Quarto, estamos nem no começo e nem no final de semana. Estamos no meio dela, é? É isso aí. Hoje estamos vivendo dia 16, é isso? Já, Luciano Henrique, dia 16 de setembro, o ano é 2026. Boa tarde para você que está em casa, está no trabalho, onde quer que você esteja ouvindo a Timburi. Venha junto comigo fazer parte desta tarde gostosa de muita música, alegria, muita descontração no seu rádio. Tem muita coisa boa, viu, gente? Para participar é fácil, 996-2046-00. 24 graus de temperatura neste momento. Hoje o sol apareceu, o Astro Rei tá aí brilhando, né? Ótima tarde para você que tá ligadinho junto com a gente. Dia Internacional para a Prevenção na Camada de Ozono. Importantíssima essa data. Dia do Caminhoneiro também. E mais um dia para você ser feliz, para você compartilhar de bons momentos junto conosco aqui na programação da 98. Agora 2:08. Tem Bruno Barreto com Latino. Me leva pro rodeio.
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0: Lauana Prado com Maíra Moraes, a cobaia. 2h17, só nos olhos de Jorge Matheus. Começamos bem a nossa programação ao vivo aqui comigo, Luciano Henrique, até as 5 da tarde no Rádio Revista. Bruno e Barreto Colatino me leva pro rodeio. Agora 2h17. Ótima tarde pra você que tá ligadinho junto com a gente.
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0: 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Agora tem João Paulo e Daniel. Vamos recordar esse som da hora, gente. Ah, aumenta o volume.

0: Inesquecível João Paulo, cantando aí com Daniel, Eu Me Amarrei, aqui na programação da 98. Uma ótima tarde pra você que tá ligadinho junto com a gente, nessa tarde gostosa de quarta-feira, né, gente? Quartou por aqui, você já está na melhor, Timo de FM 98,5, a sua melhor companhia. Manda um abraço pra todos os caminhoneiros, hoje em homenagem aos profissionais, né, que transportam cargas, abastecem o país pelas estradas da vida, né? Hoje é dia do caminhoneiro, um abraço também a todos os caminhoneiros, viu? Dia importante hoje também, viu, gente? Dia internacional para a preservação da camada de ozônio, uma data criada pela ONU para lembrar a assinatura de protocolo da Montreal em 1987, que protege a nossa atmosfera, né? No calendário religioso católico, dia de São Cornélio e São Cipriano, celebração litúrgica em memória de dois líderes cristãos perseguidos durante o Império Romano, né? Fatos históricos. Em 1793, a rainha francesa Maria Antonieta morreu na guilhotina. Em 1908, a empresa General Motors é fundada nos Estados Unidos. Em 1978, o cardeal Carol Montoya, né, é eleito Papa. Ele foi adotado o nome de João Paulo II, né? Em 1984, ocorre o primeiro transplante de coração de um animal para um ser humano, gente. Olha que bacana. São fatos históricos que ocorreram no dia 16 de setembro desses anos que eu já falei aí, né? Agora pra você que tá ligadinho junto com a gente, uma excelente tarde. Obrigado pela companhia, obrigado pela sua audiência. Vamos juntos até às 5 da tarde, o nosso Rádio Revista aqui na Timburi.
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0: Oi, gente! Agora 2 horas e 29 minutinhos, 2h29. Ótima tarde para você que tá ligadinho junto com a gente aqui na 98. Só mandar um abraço aqui, né? Lá pro Chagas, tá ligadinho junto com a gente. Valeu, Antônio Chagas. Valeu, Antônio. Acho que é a primeira vez que participa aqui comigo. Seja muito bem-vindo. Uma excelente tarde para você. Obrigado pela sintonia. Obrigado pela companhia, tá? Margarete também tá ligadinha junto com a gente, né, Margarete? Margarete Rodrigues. Alô, Conceição Alves. Boa tarde para você. Obrigado pela audiência. Daqui a pouquinho mais músicas para você que tá ligado junto conosco. A gente tem agora os spots aí dos partidos. A gente volta já já com muito mais para você que tá ligadinho aqui na 98.
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5: 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Agora sim, de volta no seu rádio, 2:33. 2:33. Uma ótima tarde para você que tá ligadinho junto com a gente. A Margarete, então, como tava falando. Também quem tá ouvindo a gente, Conceição Alves, né? Conceição, boa tarde. No Fernanda Maria, lá na Barra do Jacaré. Joaquim Enzo Rabelo, né? Daqui a pouquinho eu mando pra você, oferecendo pros filhos André, Emily e Christian. Bacana, meu amigo Sidney Galdeano Cheiroso, sempre também na audiência aqui da nossa programação, né, Cheiroso?
6: Boa tarde, Luciano, boa tarde. Boa tarde. De Mário Roladeia, Maria do Carmo, minha mãe, pro Sérgio, pro Creito, pro Arroz, pro Alide, pro Abinho, pro Carzeri, pra toda a companhia dos arteiros, Zé Lalé, pra Cátia, pra Eva, pro Gordinho, pro Barela, pro Gelo, pintor do Jardim Paraná, pra Creuzinha, pro Zé da Industrial e pra toda a equipe da rádio.
5: Beleza?
6: Boa tarde, Eduardo Costa.
5: Valeu, já te mando pra você e também sou do Eduardo Costa aí, viu, meu amigo? É, grande. É, o Cheiroso, né, gente? Bacana, deixa eu ver aqui que nós vamos trazer agora. Ah, tem a participação aqui também da Alessandra, né? Tá ligadinho junto com a gente. Valeu, Alessandra. Boa tarde pra você, obrigado pela sintonia. Gente, agora 2:34. Ótima tarde pra você. Leonardo, vem cantar pra nós. Te amo demais.

Esse aqui é o som do Leonardo Conte, amo demais, né, gente? E uma entrevista bem humorada aí, né, que voltou a viralizar nas redes sociais do cantor sertanejo, então, Leonardo, né, que revelou que foi expulso do grupo do WhatsApp da própria família, logo após ter sido adicionado, né? Gente, o motivo, sabe por quê, do banimento imediato foi a provocação feita pelo artista que entrou no chat comentando que as suas irmãs estavam muito gordas. Rapaz do céu. Não, você imagina, gente, o grupo de família com o Leonardo. Antes de pudessem continuar a brincadeira, o cantor foi removido pelos administradores, divertindo os fãs ao relatar a dinâmica impiedosa do grupo familiar, né? Ah, Leonardo, mas talvez você já entra zoando, vai pegar justo nessa parte, Leonardo. Pelo amor de Deus. Opa, vai derrubar o microfone aí, Luciano. Agora 2:38, 2:38. Ótima tarde pra você que tá ligadinho junto com a gente. Olha, quem pediu música também aqui do Eduardo Costa. É, a Dirce Pereira, né? Dirce, valeu, minha querida. Obrigado pela participação. Ela e o nosso amigo Marivaldo, aliás, o Cheirosto, vai ouvir junto com a gente, então, Eduardo Costa. Vou aproveitar e mandar um abraço ao meu amigo Marivaldo também, né? Tá sempre de rádio ligado junto com a gente. 2:38, Timurinho Rádio Revista.

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5: Opa, já estamos de volta! A sua melhor companhia. Sempre, né, gente? Agora são 2h47. Pedro Leonardo lembra dessa, com Matheus Vargas e o Toque de Mágica. 2h47. Uma excelente tarde para você que está ligado aqui na Timburi.

0: Timburi FM, sempre a sua melhor companhia. Tá aí, né, gente? Não é o lugar, é a pessoa. Pra você que tá ligadinho junto com a gente. Tivemos também aqui a música do Praia Véia, lembrança boa, toque de mágica, Pedro Leonardo com o Matheus. Matheus Valins, né? Pra você que tá ligadinho, um abraço lá pra Margarete. Oi, Margarete, tudo bem? Ótima tarde pra você, obrigado pela companhia. 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Muito boa tarde para você que tá ligadinho junto com a gente, tá ouvindo aqui o som da Timburi nesta tarde maravilhosa. Hoje estamos vivendo quarta-feira, 24 graus de temperatura neste momento. O tempo está de sol, sensação térmica mesmo de 24. Vamos nessa, viu, gente? Lembrando que o sol continua, né? A noite será de poucas nuvens. A previsão para amanhã, quinta-feira, dia 17, também será dia de sol com algumas nuvens e névoa ao amanhecer. Noite com poucas nuvens, para amanhã mínima de 14, a máxima também de 24 graus. Já na sexta-feira, sol de dia, aliás, muitas nuvens o dia todo, as coberturas de sol, viu? Para sexta-feira, mínima de 15, a máxima de 26 graus. Já no sabadão, será também de sol, com muitas nuvens, pancadas de chuva à tarde e à noite. Mínima de 18, a máxima de 25 graus. E para domingão, previsão de sol também, com algumas nuvens, chove rápido durante o dia e à noite. Mínima para domingo de 21, a máxima de 28 graus. As informações aí do tempo, né, do clima para você nesta tarde de quarta-feira. Quartou por aqui, né, bebê? Boa tarde para você, viu? Olha, tá afim de participar da nossa programação, 996-24600. Ou como queira, 996-24600. Para você participar, para você interagir, fazer parte junto com a gente, viu? Afinal de contas, você está em primeiríssimo lugar aqui na 98. Sempre a sua melhor companhia, tá? Daqui a pouquinho tem mais músicas. Tá participando aí, viu, gente? Daqui a pouquinho a gente vai fofocar mais, trazer mais informações dos chiques e famosos pra você. Tá ligadinho junto conosco aqui na programação da 98.
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1: 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Ô, gente, essa é sua ZYM248, 98,5 MHz, Timbri FM. Estamos transmitindo de Andina, Paraná, para toda a nossa grande região, viu? Boa tarde para você aqui no norte do Paraná, boa tarde para você no sul do estado de São Paulo, boa tarde para você pelo Brasil e o mundo afora, acessando o nosso site, timburifm.com.br, e também acessando aí as plataformas digitais, nos ouvindo pelas plataformas digitais em todo o Brasil e o mundo afora, viu, gente? Essa é a Timbri FM, sempre a sua melhor companhia. Muito prazer, viu? Eu sou o Luciano Henrique, sigo com você nessa tarde de quarta-feira. Hoje estamos vivendo dia 16 de setembro. Já se passaram 259 dias no ano. Hoje, Dia Internacional para a Preservação da Camada de Ozônio. Hoje também é dia do caminhoneiro. Mais um dia para você ser feliz junto com a gente aqui na programação da 98, tá? Para você participar é fácil, 43 99620-4600, WhatsApp aqui da Timbri FM. Vai participando, uma alegria ter você junto conosco aqui na 98, tá? Agora 3 horas e 5 minutos, seguimos em frente até as 5 com Rádio Revista.
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0: Cada minuto, Zezé de Camargo, para você aqui na programação da 98 Timburi, a sua melhor companhia sempre, né, gente? Agora são 3 horas e 18 minutinhos. 3 e 18, boa tarde para você que tá em casa, tá no trabalho, onde quer que você esteja ouvindo, compartilhando junto conosco aqui na programação, né? Boa tarde para você que tá ligados aí na 98. Mandar um abraço pessoal lá da Saúde Prime. Saúde Prime. Farma Prime, né? 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Tô ligadinho junto com a gente aqui em Andirá. Temos também unidade em Bandeirantes. Um abração, viu? Alô, galera de Band. Pessoal da nossa grande região também sempre ouvindo a gente. Um forte abraço. Tudo de bom aí pra vocês, viu? Meu amigo Marcelo Pantojo, lá da Pantojo Celulares, na Vila Americana. Também tem a ração, né? Na Casa de Rações, a Pantojo Pet. Abraço, Marcelo. Fala em Pantojo, meu amigo Luiz Américo, lá do Mercado Pantojo, o Jardim Santa Helena, tá ouvindo a gente também, né? Grande Luiz Américo, essa equipe toda, sempre curtindo a programação aqui da 98. Gente, um mês após a morte da influenciadora Marta Oliveira por complicações pós-cirúrgica, na cirurgia plástica, né? Seu viúvo Marcos Vinícius anunciou uma caminhada de 150 quilômetros até a Aparecida do Norte para doar cestas básicas a famílias vulneráveis, né? A iniciativa cumpre promessas feitas durante a internação da esposa e busca honrar sua memória. A sua memória, né? Paralelamente, o Cremer J e advogados investigam a inconsistência no prontuário médico para esclarecer a causa do óbito associada a choque misto e sepse de foco indeterminado, né? Muito bem, agora 3 horas e 20 minutinhos, 3 e 20, eu volto já já com mais músicas para você que tá ligadinho junto com a gente, tá? Vai participando aí, viu? Vai participando. É uma alegria ter você junto conosco aqui na programação da 98. 43 9 96 24 600. Continue com a gente, já já tem mais músicas aqui no Rádio Revista.
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2: 3 e 20. 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
0: Já estamos de volta. Agora 3 horas e 27 minutos.

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1: 3h35.
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2: Simbora. 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
3: 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Gente, agora são 3 horas e 47 minutinhos, 3h47. Deixa eu mandar um beijo lá pra minha mãe, a dona Dalva, tá ligadinho junto com a gente lá no Meneghel. Um abraço lá pro Joaquim também, todo o pessoal aí, viu? Alô, pessoal da Odonto Excellence, também está ligado junto com a gente, né? A clínica Odonto Excellence também. Pessoal aí sempre acompanhando a nossa programação. Pessoal lá da Geninho Embalagens, alô Dani, alô Regina, meu amigo Geninho, todo o pessoal da Geninho Embalagens, sempre ouvindo a gente também ali na Avenida Goiás, viu? E coladinha ali tem também a Aura Pilates, viu, gente? Um abraço lá pra fisioterapeuta Liliane, também estão ouvindo a gente, pessoal lá da Aura Pilates, tudo de bom pra vocês aí, viu? Pessoal que tá sempre participando aí junto com a gente, um abraço lá pra galera da Enzo Internet, valeu, obrigado, hein? Para as meninas também lá do da padaria, do supermercado Arcângelo, sempre ouvindo, compartilhando aqui da programação também, a Ludane, a Rose, a Martinha, a Zilma, todo o pessoal por aí, bom trabalho, uma excelente tarde aí pra todo mundo.

0: Costuma com nós.
1: Muito obrigado, gente. Boa noite. Parabéns pra vocês.

0: Muito bem, gente, o som da Ana Castela aqui na programação da Timbury FM, faltando agora 5 minutinhos para as 4 horas da tarde, né? Você ouviu aí Ponto Fraco, Mato Grosso e Matias, Correio Negro e com Chitãozinho Chororó, né? Pedaço da Minha Vida, e ainda Gilberto e Gilmar, Nós Não Vivemos Sem Mulher. Gente, vamos ver que meu amigo Juninho Zóio mandou para nós aqui, rapaz. Ô Juninho, boa tarde para você, um abraço.
1: Boa tarde, Luciano. Deus abençoe todos os ouvintes.
0: Amém.
1: Seu dia aí também, sua tarde, né?
0: Valeu.
1: Queria pedir uma música, Moça para Casar, Diego Vitor Hugo, em especialmente a Fran, com muito amor e carinho, do Juninho Zóio, pintor de Andirá, Paraná, para o mundo.
0: Aí sim, hein? Um abraço para você, meu amigo Juninho, tudo de bom para você aí, tá? Daqui a pouquinho eu já mando, eu já tá aqui no ponto, então vamos trazer a música pro Juninho Zóio pra gente fechar, então, esse bloco aqui na programação da 98. 3 horas e 56 minutos. Diego e Vitor Hugo.

0: Essa é pra casar, viu?
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2: 3h59.
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0: 4:20. 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
14: 4:26.

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20: 4:32.

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2: 4:39.
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2: 4h50.
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4: 4h53.

0: 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Gente, só voltei pra dar tchau aí nessa última hora, né? Pra gente finalizar aqui a nossa participação na programação. Tava ali no estúdio de gravação, né? Com o pastor Paulo. Um abraço pra você que tá ligadinho junto com a gente. Muito obrigado pela sua audiência, pela sua participação, tá? Você que é o nosso ouvinte, você que faz parte aqui da nossa programação diariamente junto conosco também aqui na 98, né? Deixa eu só mandar um abraço aqui pro Cláudio Miro Soares, o meu amigo Tio Mirim. Tá pedindo um abraço, né, Tio Mirim? Boa tarde, meu querido.
1: Aê, Luciano, boa tarde. Aqui é o Mirinho da Feira da Lua. Manda um alô pra nós aí. E põe a música Menino da Porteira.
0: Olha, rapaz.
1: Com Daniel, beleza? Manda para o Marevaldo, para o Cheiroso, para o Silvano, para a turma do Bar do Deorzinho e para todo mundo que estiver ouvindo, principalmente vocês da rádio aí.
0: Valeu,
1: querido. E que Deus e Nossa Senhora abençoe nós todos, hoje e sempre.
0: Valeu, Tio Mirim, ligadinho junto com a gente, né, Tio Mirim? Não vai dar tempo de eu trazer sua música, mas é uma programação muito especial aí. E amanhã a gente está de volta, tá, gente? Fiquem todos com Deus, um abraço, obrigado pela companhia, pela audiência, pela participação sempre conosco aqui na programação da 98. Sempre a sua melhor companhia. Vamos nessa então, Luciano Henrique. Amanhã a gente está de volta, tá, gente? Fiquem com Deus e até amanhã, se Deus quiser.
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0: 5:20. 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
1: 5h36.
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0: 5h40.
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1: 5h56.

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3: Prezados ouvintes, boa noite. Estamos entrando no ar com mais um programa A Hora da Bênção. Nós cremos na palavra do Senhor, nas promessas do Senhor, por isso estamos aqui, para levar a vocês aquilo que o Senhor tem dito e sempre dirá. Hoje, quarta-feira, dia 16 de setembro de 2026, vamos abrir o programa orando, agradecendo a Deus por tudo que Ele nos abençoou nesse dia que agora se encerra. Muito obrigado, Pai, por mais esse dia. Muito obrigado, Senhor, quando o dia já se declina, quando já se faz noite, Pai. Nós te louvamos e te agradecemos, porque o Senhor nos deu mais um dia na tua presença. Por isso, Pai, nós te louvamos e te agradecemos. Te agradecemos pela nossa vida, por estarmos aqui, pelo nosso andar, pelo nosso falar. Muito obrigado, Pai, pelo nosso ouvir, pelo nosso enxergar. Nós te louvamos e te agradecemos por tudo que tem nos abençoado, pela nossa família, pelas nossas relações de amizade, por tudo aquilo que o Senhor tem posto em nossas vidas e por todas as pessoas que o Senhor tem nos abençoado. Muito obrigado, Senhor, pelos nossos irmãos, cunhados, pelos nossos pais, aqueles que ainda os têm, nossos sogros, aquele que ainda os tem, os avós. Muito obrigado pelos nossos netos, os nossos filhos, Senhor, os nossos genros, as nossas noras. Obrigado, ó Pai. O Senhor é um Pai maravilhoso. O Senhor fez em nós uma família maravilhosa que nos traz amor, paz e alegria. Em nome de Jesus, ó Deus, abençoe a cada filho e a cada filha que nos ouve nesse momento. Eu quero ler um texto da Bíblia que está no livro de São Lucas, capítulo 15, verso 11 a seguir. Continuou Jesus e disse: certo homem tinha dois filhos. O mais moço deles disse ao pai: pai, dá-me a parte dos bens que me cabe. E ele lhes repartiu os haveres. Passados não muitos dias, o filho mais moço, ajuntando tudo que era seu, partiu para uma terra distante. E lá dissipou todos os seus bens, vivendo dissolutamente. Depois de ter consumido tudo, sobreveio àquele país uma grande fome, e ele começou a passar necessidade. Então ele foi e se agregou a um dos cidadãos daquela terra, e este mandou para seus campos a guardar os porcos. Ali desejava ele de comer daquelas bolotas que os porcos comiam, mas ninguém lhe dava nada. Então, caindo em si, disse: quantos trabalhadores de meu pai têm pão com fartura, e eu aqui morro de fome. Levantar-me-ei, irei ter com meu pai e lhe direi: pai, pequei contra o céu e diante de ti, já não sou digno de ser chamado teu filho, trata-me como um dos teus trabalhadores. E levantando-se foi para seu pai. Vinha ele ainda longe, quando seu pai o avistou e, compadecido dele, correndo, o abraçou e beijou. E o filho lhe disse: pai, pequei contra o céu e diante de ti, já não sou digno de ser chamado de teu filho. O pai, porém, disse aos seus servos: trazei depressa o melhor roupa, vesti-o, põe-lhe um anel no dedo e sandálias nos pés. Trazei também e matai o novilho cevado, comamos e regozijemo-nos, porque esse meu filho estava morto e reviveu, estava perdido e foi achado. E começaram a festejar. Esse jovem aprendeu uma lição da maneira mais terrível que pode ter, com a fome, fome absoluta, porque segundo o relato aqui da Bíblia, ele não tinha nada, nada mesmo, nem aquela lavagem dos porcos ele podia comer. E ele então volta para o seu pai e pede perdão. E então ele encontra novamente a paz. Esse jovem aprendeu que é impossível você viver bem longe do pai. Assim como nós não conseguimos viver longe do nosso pai, do nosso Deus. E muitos insistem por Deus em segundo plano, em terceiro plano. O dia que der eu vou orar, o dia que der eu vou na igreja, o dia que der, mas não leva a sério. Esse jovem aprendeu, ele sofreu, ele apanhou, ele passou fome, ele perdeu tudo que ele tinha, para depois então se aproximar do pai. E olha, quantas vezes nós vemos pessoas que se desagarram de Deus, se afastam, e depois, quando vem a enfermidade, quando vem os problemas, ele nem tem coragem de orar ou de correr à igreja e pedir a oração. Mas faça como esse jovem. Peça o perdão de Deus. Aproxime-se dele. Ele é teu pai. Você é filha, você é filho, e ele te ama. Ele te espera de braços abertos.

A Fernanda Nascimento pede oração pela saúde. A Sônia Queiroz pede oração pela saúde. A Fernanda Pereira da Silva, de Bandeirantes, ela pede oração pela saúde. Shirley Bildes pede oração para o pequeno. O Guido Pintor pede oração para toda a família. A Lucilene Bonacene, de Bandeirantes, pede oração para ela, para o esposo, para os filhos e toda a família. Judite Neves, em Jacaraci, na Bahia, está nos ouvindo. Genel Navarro Jacaré pede oração para toda a família. O Aparecido Adilson Lourenço pede oração para toda a família. O João Carlos Trovelo pede oração. A Fabiane Queiroz pede oração pela saúde. A Fernanda Cristina Primo pede oração. A família do José Oswaldo Fertino pede oração. Aldorema Tibes pede oração. Maria Rosa Domingues pede oração pela saúde. A Sara de Matos pede oração para ela, para o esposo José. O Ezequiel Rosa pede oração para ele, para toda a família. A Áurea Maria de Palmital pede oração para ela, para o filho e para toda a família. A Lucimara Perrou de Bandeirantes pede oração para toda a família. A Tereza Pereira em Bandeirantes pede oração para toda a família. A Mônica de Palmital também pede oração. Zilda de Fátima Primo pede oração. A Thaís Pereira Martins pede oração. O Davi Prela, lá na Água da Raposa, pede oração. Vamos ouvir um louvor. No retorno, eu vou estar orando, intercedendo por você. João 20.

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1: Você que pediu oração, você que busca no Senhor uma resposta, mas não mandou o seu pedido aqui para 996204600, curva sua cabeça em reverência ao nome do Senhor nosso Deus, coloque sua mão no coração. Vamos orar. Pai, em nome de Jesus, abençoe este filho, abençoe esta filha que agora ouve essa palavra, ouviu a palavra e que agora está crente que o Senhor pode abençoá-lo, pode fazer um milagre na vida dela, pode fazer um milagre na vida dele, e nós cremos nisso, porque o Senhor é um Deus poderoso, é um Pai amável, é aquele que pode todas as coisas, e todas as coisas foram feitas por Ti e pode por Ti serem modificadas. Pai, em nome de Jesus, abençoe os enfermos, abençoe aqueles que precisam de um salário melhor, de um emprego melhor, abençoe aquelas pessoas que buscam uma resposta para suas vidas, aquelas pessoas que estão tristes, que estão em depressão, abençoe, ó Deus, aquele filho, aquela filha, que é a única esperança, é o Senhor, e que eles buscam em Ti uma resposta, no nome de Jesus. Abençoe as demais causas que nós não falamos, mas que o Senhor sabe o que eles precisam, em nome de Jesus. Chegamos ao final de mais um programa, A Hora da Bênção. Amanhã, pastor Valdoé estará por aqui e ele convida para estarem com ele no culto amanhã, a partir das 8 horas da noite, lá na Igreja do Evangelho Quadrangular, na Avenida da Facia, 940. E domingo, 9 da manhã, e também às 7 da noite. Se você não pode ir de manhã, vai à noite. Você que não pode ir à noite, tem o culto também de manhã. A todos, tenham uma abençoada noite de repouso. Que seja um sono reparador e que amanhã, com novas forças e esperança no nosso Pai, em nome de Jesus, levantemos com alegria.
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0: Em Brasília, 19 horas.
1: Está no ar a Voz do Brasil. As notícias do governo federal que movimentaram o país no dia de hoje.
2: Olá, boa noite.
0: Uma boa noite para você que nos acompanha em todo o país.
2: Quarta-feira, 16 de setembro de 2026.
0: E vamos ao destaque do dia.
2: Brasil cria política nacional para minerais críticos e estratégicos.
0: A ideia é produzir mais e agregar valor aos recursos naturais brasileiros. Gabriela Noronha.
3: A lei cria uma política nacional voltada a minerais considerados estratégicos para o país, além de estabelecer incentivos fiscais e instrumentos de financiamento para o setor.
2: Segurança Pública.
0: Forças integradas de combate ao crime organizado deflagraram a operação em 19 estados.
2: E mais de 500 milhões de reais foram bloqueados de organizações criminosas. Claudimário Carvalho.
4: A operação investiga crimes como tráfico de drogas e armas, lavagem de dinheiro, homicídios, extorsão e atuação de organizações criminosas violentas.
0: Problemas com plano de saúde.
2: Saiba como acionar a Agência Nacional de Saúde Suplementar em busca de orientações. Cleide Lopes.
5: A ANS disponibiliza um serviço gratuito para orientar os consumidores sobre seus direitos e as regras dos planos privados de saúde no Brasil.
0: Hoje, na apresentação da Voz do Brasil, Nazi Brum e Mariana Jungmann.
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0: Foi sancionada agora há pouco a Política Nacional de Minerais Críticos e Estratégicos.
2: A nova lei busca agregar valor à indústria nacional, utilizando esses recursos naturais, além de fomentar a pesquisa e a inovação.
0: Vamos ouvir os detalhes agora na reportagem de Gabriela Noronha.
3: A lei sancionada nesta quarta-feira cria uma política nacional voltada a minerais considerados estratégicos para o país, além de estabelecer incentivos fiscais e instrumentos de financiamento para o setor. Márcio Elias Rosa, ministro do Desenvolvimento, Indústria, Comércio e Serviços, detalhou como a norma pode ser utilizada para fomentar a atividade industrial do país.
6: São 51 artigos, 9 instrumentos legais, todos eles associados àquilo que é essencial. E é essencial desde a lavra, pesquisa, o beneficiamento, a transformação, a mineração urbana. Ou seja, nós estamos falando de uma atividade integrada e de uma política que quer transformar o que nós já temos em abundância em inovação e assim ampliar a nossa competitividade industrial.
3: Minerais críticos são aqueles necessários a setores importantes da economia e cujo abastecimento possa estar sujeito a riscos, seja pela dependência externa ou outras questões geopolíticas. Um exemplo é o potássio, utilizado na produção de fertilizantes e essencial para a agricultura. Já os minerais estratégicos são essenciais para o desenvolvimento tecnológico, com redução de emissões de gases do efeito estufa. As terras raras, por exemplo, fazem parte desse grupo e são utilizadas na produção de diferentes tecnologias, como na fabricação de celulares, carros elétricos e turbinas eólicas. O ministro de Minas e Energia, Alexandre Silveira, disse que será possível avançar no processamento desses recursos naturais.
7: A norma contribui também para a neoindustrialização, oportunidade que não está somente na extração. Reside especialmente na capacidade de instalar no Brasil as etapas de beneficiamento, de separação, de refino, de transformação e de elaboração de materiais avançados de componentes e produtos industriais.
3: Para coordenar as ações, foi criado o Conselho Nacional para a Industrialização de Minerais Críticos. O colegiado terá entre suas atribuições a definição de prioridades e o acompanhamento de projetos considerados estratégicos, como explica a ministra Miriam Belchior, da Casa Civil.
8: Que ele possa definir regras claras e a agilidade necessária nas suas decisões para que os investimentos possam ocorrer da maneira mais rápida possível. E é por essa razão que o Conselho vai contar, além de todos os ministérios envolvidos, que serão 13, também representação dos governos estaduais, municipais, do setor industrial, do setor de mineração e da academia.
3: A lei também cria um fundo garantidor, visando reduzir riscos e ampliar a capacidade de investimento no setor. e o Programa Federal de Beneficiamento e Transformação de Minerais Críticos Estratégicos. Com ele, as empresas poderão transformar em crédito fiscal até 20% de seus gastos com beneficiamento, transformação e mineração urbana. Reportagem Gabriela Noronha.
2: O Ministério dos Transportes apresentou um novo modelo de chamamento público para a exploração de trechos ferroviários ociosos, desativados ou em processo de devolução.
0: Ele permite que empresas privadas explorem a malha ferroviária pública por meio de contratos de autorização.
9: Cerca de 10 mil quilômetros de ferrovias ociosas, desativadas ou subutilizadas poderão voltar a operar no país. O Ministério dos Transportes apresentou na B3, em São Paulo, um modelo para atrair empresas interessadas em explorar esses trechos. A proposta prevê chamamentos públicos para apresentação de projetos de requalificação da malha ferroviária. Nos trechos selecionados, o interessado terá 2 anos para desenvolver o projeto e poderá propor soluções para transporte de cargas ou passageiros. Os contratos poderão ter prazo de até 99 anos. Segundo o ministro de Portos e Aeroportos, Tomé Barros, a proposta contempla o aperfeiçoamento logístico dos trechos.
10: No estudo que a gente contratou, aponta um volume de carga muito grande, que hoje está por caminhão. Então a meta nossa é diminuir o custo logístico, aumentar a participação do modal ferroviário, abrindo possibilidades. Então assim, a gente acha que vai ter muita gente interessada e vai ter, pelo menos eu vou trazer um olhar do mercado para os trechos existentes hoje. Estou dando um destino e buscando um caminho para essa quantidade de quilômetros que eu tenho em desuso no país.
9: A carteira inicial reúne 7 ferrovias de linha curta, conhecidas como short lines, além de trechos de menor extensão conectados à malha ferroviária nacional. Entre os trechos estão as ligações entre Brasília e Lusiânia e entre Campina Grande e Cabedelo, além de linhas nos estados do Rio Grande do Sul, Minas Gerais, Goiás e São Paulo. A recuperação dos trechos poderá envolver investimentos privados e recursos públicos, quando houver interesse e viabilidade. A proposta prevê ampliar a utilização da malha ferroviária e integrar diferentes regiões do país. Reportagem Pablo Mundim.
2: País de norte a sul, enfrentando o sol, a chuva e a distância da família para garantir que o Brasil não pare.
0: Seja levando o alimento que chega à nossa mesa, o combustível que move nossas cidades ou remédios que salvam vidas.
2: No Dia Nacional do Caminhoneiro, a Voz do Brasil presta uma homenagem aos mais de 4 milhões de motoristas que fazem das rodovias o seu sustento e a engrenagem que ajuda a mover o país.
0: Para celebrar a data, a Polícia Rodoviária Federal realiza ações educativas de saúde e faz um alerta. Neste ano, aumentaram as estatísticas de sinistros de trânsito envolvendo caminhões, mortes e feridos nas rodovias federais.
11: Minha

0: O caminhoneiro Senito Pereira nasceu no interior do Paraná, mas há 26 anos sua casa é todo o Brasil.
1: O ofício é quase uma tradição de família. 5 irmãos, 1 filho e 1 sobrinha ganham a vida transportando carga nas estradas do Brasil.
0: E hoje nós preparamos uma reportagem dando dicas para viagens seguras.
1: Só para se ter uma ideia, de janeiro a julho, 1.681 pessoas morreram nos sinistros de trânsito em que caminhões estavam envolvidos. Número 4,54% maior que o registrado no mesmo período do ano passado.

0: sol clareia às primeiras horas da manhã, quando Senito Pereira desperta para mais um dia de trabalho. Ele deixa a boleia, acende o fogareiro e faz um café. Para ele, que passa os dias na estrada, o caminhão é um pouco de tudo: meio de transporte, fonte de renda e casa. Antes de dar partida, o caminhoneiro, nascido em Curiúva, no interior do Paraná, sempre confere se está tudo em seu lugar.
1: Primeiro eu dou uma olhada, né? Como é que tá óleo, água, essas coisas, que é o dever da gente, né? Quando ele tem um probleminha, a gente já cuida de levar na oficina, né? Tudo tem que estar em cima, manutenção do caminhão em primeiro lugar.
0: Além dos cuidados com a manutenção do veículo, a Polícia Rodoviária Federal faz outras recomendações aos caminhoneiros para que trafeguem com segurança. A atenção deve ser redobrada com os veículos menores por conta da grande quantidade de pontos cegos. Consumo de álcool ou drogas antes de dirigir, carga muito pesada e amarração incorreta da carga são causas de acidentes graves na estrada, segundo Estênio Pires, coordenador geral de segurança viária da PRF. Ele também alerta para o perigo do excesso de velocidade.
2: É um veículo desse que transporta dezenas de toneladas, tem um comportamento muito diferente de um veículo de passeio, um veículo pequeno. Para se fazer a frenagem total, leva um espaço muito grande. Se estiver em excesso de velocidade, muito mais, podendo provocar grandes tragédias.
0: A Lei dos Caminhoneiros, que regulamenta a profissão no país, estabelece regras para a jornada de trabalho e, para proporcionar descanso seguro a esses profissionais, há pontos de parada localizados ao longo das rodovias. Nos contratos de concessão, eles devem aparecer pelo menos a cada 400 quilômetros. Postos de gasolina e outros estabelecimentos privados também são habilitados a oferecer o serviço, mas nesse caso podem fazer uma cobrança pela utilização da área. De acordo com Viviane S., secretária nacional de transporte rodoviário do Ministério dos Transportes, essas paradas também ajudam a prevenir acidentes.
3: A gente consegue colocar áreas adequadas e seguras para que os caminhoneiros e caminhoneiras possam descansar, cumprir a legislação que impõe aí horas de descanso e, com isso, seguir uma viagem mais tranquila. E efetivamente isso tem um impacto, então, na redução no

0: companheiro Senito Pereira no início desta reportagem, conta que apesar de a vida na estrada ser marcada por vários desafios, também é uma alegria desbravar melhor o Brasil.
1: A gente conhece tudo, né? A gente ouve falar numa cidade lá, opa, mas essa eu conheço, já passei, né? E conhece todo o desenvolvimento do Brasil, né? Hoje a gente tem uma potência muito grande.
0: A lei dos caminhoneiros também determina que é direito desses trabalhadores ter acesso gratuito a programas de formação e aperfeiçoamento, contar com sistema único de saúde para atendimento e receber proteção do Estado contra ações criminosas.
2: Eu conheço as minhas liberdades, pois a vida não me cobra o frete.
0: Reportagem Márcia Fernandes.
3: Bancos e instituições de pagamento terão que adotar medidas para identificar e interromper operações ligadas a casas de apostas não autorizadas.
4: A determinação está em uma portaria publicada esta semana que também prevê o bloqueio ou encerramento de contas usadas por operadores irregulares.
5: Uma portaria do Ministério da Fazenda estabelece novos procedimentos para suspender transações financeiras relacionadas à exploração irregular de apostas de cota fixa. Entre as ações previstas estão a identificação dos meios utilizados por operadores irregulares para receber valores e a interrupção do fluxo financeiro destinado a essas atividades. A norma também permite o bloqueio de contas e o impedimento de novas transações relacionadas à exploração irregular de apostas. A medida fortalece a cooperação entre regulação, fiscalização e sistema financeiro no enfrentamento do mercado ilegal. No Brasil, somente empresas autorizadas pela Secretaria de Prêmios e Apostas do Ministério da Fazenda podem operar nacionalmente. Desde janeiro de 2025, os sites autorizados utilizam o domínio .bet.br. Todos os detalhes da portaria estão disponíveis no portal gov.br/fazenda. Thaís de Araújo, para a Voz do Brasil.
3: As plataformas digitais com mais de 1 milhão de usuários menores de 18 anos deverão publicar relatórios com informações sobre as medidas adotadas para a segurança, a privacidade e a proteção desse público.
4: As empresas têm até esta quinta-feira, dia 17 de setembro, para divulgarem essas informações.
6: Os relatórios das empresas devem mostrar uma prestação de contas à sociedade e ao poder público das medidas adotadas para a proteção de menores de 18 anos no ambiente digital. O relatório deve apresentar informações sobre denúncias e os encaminhamentos dados, moderação de conteúdos e contas, medidas de proteção de crianças e adolescentes, proteção de dados e privacidade, além dos mecanismos de consentimento parental e da avaliação e gestão de riscos à segurança e à saúde desse público. A data limite para publicar o documento é 17 de setembro. A obrigatoriedade vale para as plataformas com mais de 1 milhão de usuários cadastrados menores de 18 anos. E esse primeiro relatório deve abranger o período de 1º de janeiro a 30 de junho de 2025. Lorena Gilberte Coutinho, diretora da Agência Nacional de Proteção de Dados, a ANPD, destaca que o relatório é importante para famílias, pesquisadores e toda a sociedade, além dos órgãos de proteção.
7: Esse tipo de instrumento, ele vai possibilitar que pesquisadores, até que pais e famílias possam ter, né, um maior esclarecimento sobre, né, se essas plataformas estão recebendo muitas denúncias. É também um instrumento importante para que os próprios pais e responsáveis possam fazer escolhas, controlar mais quais aplicativos os seus filhos utilizam, né, e como fazer esse tipo de controle.
6: A plataforma Discord teve a funcionalidade de transmissão ao vivo suspensa no Brasil até que a empresa comprove a adoção de medidas para proteger crianças e adolescentes. A medida faz parte do processo de fiscalização instaurado pela ANPD para apurar possíveis falhas na proteção desse público no ambiente digital. E além do Discord, a agência segue com a fiscalização e o monitoramento, inclusive de lojas de aplicativos. É o que explica Lorena Gilberte Coutinho.
7: Para verificar a adoção de sinais de idade, né, os mecanismos de verificação de idade por parte de lojas de aplicativo e sistemas operacionais em relação às empresas Apple, Google e Microsoft.
6: A ANPD recebe denúncias de violação pela página na internet gov.br/ANPD. Reportagem Luciana Colares de Holanda.
3: As Forças Integradas de Combate ao Crime Organizado deflagraram hoje operação em 19 estados.
4: O objetivo é o enfrentamento ao tráfico de drogas e de armas, à lavagem de dinheiro e a organizações criminosas violentas.
3: As decisões judiciais determinaram bloqueios superiores a 508 milhões de reais, incluindo imóveis, veículos, ativos financeiros e outros bens vinculados a organizações criminosas investigadas.
8: As Forças Integradas de Combate ao Crime Organizado, as FICOs, deflagraram nesta quarta-feira a Operação Força Integrada 4, com ações simultâneas em 19 estados. Ao todo, foram expedidos 173 mandados de busca e apreensão, além de 44 prisões em flagrante durante as diligências. A operação investiga crimes como tráfico de drogas e armas, lavagem de dinheiro, homicídios, extorsão e atuação de organizações criminosas violentas. As decisões judiciais também determinaram o bloqueio de mais de 508 milhões de reais em bens e ativos financeiros. Até agora, 29 imóveis e 18 veículos foram apreendidos, além de armas, munições e drogas. Claudimário Carvalho, para a Voz do Brasil.
4: Com a marcação de procedimentos, reajustes e outras dificuldades com planos de saúde estão entre as reclamações dos consumidores.
3: Para orientar quem enfrenta esse tipo de situação, a Agência Nacional de Saúde Suplementar, a ANS, oferece canais gratuitos de atendimento. Confira na reportagem.
9: A gestora Karen Nascimento tem plano de saúde há muito tempo, mas sempre tem problemas com ele, principalmente com a marcação de procedimentos.
10: Sempre atraso de agendamentos, procedimentos que não são autorizados no tempo hábil.
9: Já o funcionário público Manuel Freire reclama dos aumentos do plano de saúde que considera abusivos.
11: Todo ano aumenta e a oferta, você não sabe se a rede aumentou, se a rede diminuiu.
9: Para solucionar problemas e reclamações como estas, a Agência Nacional de Saúde Suplementar, ANS, disponibiliza um serviço gratuito para orientar os consumidores sobre seus direitos e as regras dos planos privados de saúde no Brasil. A diretora de fiscalização da agência, Eliane Medeiros, explica qual o primeiro passo.
12: Quando o consumidor tiver um problema com o plano de saúde, a primeira orientação é procurar a própria operadora e guardar o número do protocolo desse atendimento. Agora, se o problema não for solucionado, aí ele pode procurar a ANS e registrar uma reclamação. A reclamação é encaminhada à operadora, que tem até 5 dias úteis para solucionar problemas de atendimento de saúde, como negativa de cirurgia, exame ou consulta.
9: Eliane Medeiros alerta ainda que, ao contratar um plano de saúde, o consumidor deve ficar atento às regras pré-estabelecidas.
12: É importante que o consumidor conheça bem as características do plano que contratou. Também é importante guardar o contrato e qualquer outro documento relacionado ao plano. Conhecer previamente as regras do plano também é uma forma de exercer seus direitos.
9: Em caso de qualquer problema com o plano de saúde, o cidadão dispõe de 3 canais principais para fazer uma reclamação: pela internet, no site da ANS, no endereço gov.br/ANS, ou por telefone gratuitamente no número 0800-701-9656, de segunda a sexta-feira, das 9 às 17 horas. Para pessoas com deficiência auditiva, o número é 0800-021-2105. Mas se a pessoa preferir fazer a reclamação presencial, é preciso agendar o atendimento nos núcleos de fiscalização da ANS. Reportagem Cleide Lopes.
4: O pagamento da parcela de setembro do Bolsa Família tem início nesta quinta-feira.
3: O Ministério do Desenvolvimento Social, Família e Combate à Fome informa que a greve dos bancários não vai interferir no repasse.
4: Nesta quinta-feira, dia 17, tem início os repasses do Bolsa Família de setembro. As transferências ocorrem até o dia 30 deste mês. O pagamento é feito de acordo com o último dígito do número de identificação social, o NIS, que cada beneficiário tem no cartão do Bolsa Família. Recebem primeiro famílias com o NIS terminado em 1 e assim sucessivamente até o NIS final 0. Este mês, o valor médio do benefício é de R$ 678,18. Para verificar a situação do benefício, extratos e valores, o beneficiário pode consultar os aplicativos do Bolsa Família e Caixa Tem. O Disque Social pelo número 121 também está disponível para atendimento ao público. A ligação é gratuita de todo o Brasil. O Ministério do Desenvolvimento e Assistência Social, Família e Combate à Fome informa que a greve dos bancários, que envolve a Caixa Econômica Federal, não afeta os pagamentos do Bolsa Família, que vão ocorrer normalmente. Reportagem Érica Brás. E essas foram as notícias do governo federal.
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3: E agora com o Minuto do TCU e em seguida as notícias do Poder Judiciário e do Congresso Nacional. Uma boa noite.
4: Boa noite, até amanhã.
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4: O Tribunal de Contas da União avaliou os pagamentos de benefícios do Regime Geral da Previdência Social feitos em 2025. A fiscalização envolveu mais de 900 bilhões de reais. O TCU concluiu que não houve problemas relevantes nos pagamentos concedidos no ano passado, mas a auditoria encontrou indícios de irregularidades. Cerca de 91 milhões de reais podem ter sido pagos a pessoas que já haviam falecido. Também foram identificados 76 milhões de reais em benefícios que podem ter sido acumulados indevidamente. O tribunal determinou que o Ministério da Previdência e o INSS criem mecanismos para verificar, de forma periódica, se essas concessões continuam regulares. O INSS também deve adotar medidas para evitar o pagamento de aposentadorias por incapacidade permanente a pessoas que estejam trabalhando. Saiba mais em tcu.gov.br.
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15: Supremo decide que venda interestadual de combustíveis não exige cancelamento de créditos de ICMS.
16: STJ fixa a tese sobre uso de provas do inquérito e validade do testemunho indireto na pronúncia.
15: Mais de 99% dos pedidos de candidatura já foram julgados pela Justiça Eleitoral.
16: Boa noite, eu sou Arthur Filho.
15: E eu sou Walter Lima.
16: Os ministros do Supremo Tribunal Federal decidiram que a venda de combustível derivado de petróleo para outro estado não exige o cancelamento dos créditos de imposto sobre circulação de mercadorias e serviços, ou ICMS, gerados nas operações anteriores realizadas dentro do estado de origem.
15: A decisão foi tomada em sessão virtual no julgamento de um recurso extraordinário, por se tratar de matéria com repercussão geral reconhecida, a tese fixada deverá ser aplicada pelos demais tribunais do país.
16: A situação analisada no julgamento diz respeito a empresas que compram produtos de outra empresa do mesmo estado, operação em que há cobrança de ICMS e geração de crédito para a distribuidora.
15: Quando parte dos produtos é posteriormente vendida por outro estado, não há incidência de ICMS. Assim, a discussão consistia em saber se o estado de origem pode manter o imposto cobrado nas operações internas anteriores e se a distribuidora deve estornar o crédito na operação interestadual.
16: STJ fixa tese sobre o uso de provas do inquérito e validade do testemunho indireto na pronúncia.
15: Como o julgamento foi pelo rito dos repetitivos, o entendimento valerá para casos com o mesmo tema em todo o judiciário. Fátima Uchoa.
17: A pronúncia é a decisão judicial que avalia se o acusado de crime doloso contra a vida, como matar alguém, será julgado pelo tribunal do júri. O magistrado verifica se o suposto crime ocorreu e se há indícios de que o acusado participou dele. Para o STJ, a pronúncia não pode se basear exclusivamente em provas colhidas durante o inquérito policial. Nem esse pronunciamento judicial pode ser feito só com apoio de testemunho indireto, ou seja, de quem apenas ouviu dizer que o fato ocorreu. Mas o tribunal reconheceu que o testemunho indireto pode ser mais relevante como prova em contextos como criminalidade organizada e tentativa de silenciamento da vítima ou de testemunha. O relator foi o ministro Reinaldo Soares da Fonseca.
16: Acordo de 193 milhões de reais beneficia quase 800 trabalhadores.
15: A ação faz parte da Semana Nacional da Execução Trabalhista, mutirão promovido pela Justiça do Trabalho para acelerar o pagamento de dívidas judiciais trabalhistas. Rafael Silva.
18: 761 trabalhadores fecharam por meio do Sindicato dos Petroleiros um acordo de 193 milhões de reais com a Petrobras. E eles são apenas alguns dos milhares de trabalhadores beneficiados pelo mutirão da Justiça do Trabalho. Já foram feitas quase 32 mil audiências e arrecadados 2 bilhões de reais. Entre os tribunais regionais de pequeno porte, o TRT-19 em Alagoas é ouro no ranking de acordos. E você que ganhou uma causa, mas ainda não recebeu, pode procurar a vara do trabalho onde tramita o processo.
16: Há 18 dias para o primeiro turno das eleições gerais, mais de 99% dos pedidos de candidatura já foram julgados pela Justiça Eleitoral.
15: O dado foi divulgado pelo presidente do Tribunal Superior Eleitoral, ministro Cássio Nunes Marques. Vitor Struck tem mais informações.
19: A Justiça Eleitoral já analisou e julgou 20.982 pedidos de candidatura em todo o país. O número corresponde a mais de 99% do total. O dado foi divulgado pelo presidente do Tribunal Superior Eleitoral, o ministro Cássio Nunes Marques, em sessão plenária do tribunal. De acordo com o ministro, restam 205 processos pendentes de julgamento. Entre os casos já decididos, 980 ainda estão dentro do prazo para recurso. No caso das candidaturas à presidência e vice-presidência, todos os 13 pedidos foram julgados até o dia 11 de setembro.
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16: A você, uma boa noite.
15: E até amanhã.
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21: Eu sou Humberto Pinheiro e estes são os destaques de hoje do Jornal do Senado, que começa agora. Senado pode criar grupo de trabalho para discutir reforma do judiciário. Lei cria política nacional de conscientização sobre doença rara que afeta os pulmões. Sancionada lei que amplia financiamento para renovação de frota de motoristas de aplicativo e entregadores. Boa noite. A Comissão de Constituição e Justiça pode criar um grupo de trabalho para discutir a reforma do Judiciário. O texto estabelece um prazo de 60 dias para que o grupo apresente uma proposta sobre a reforma. A criação do grupo ainda depende de decisão da Comissão de Constituição e Justiça. O trabalho deverá subsidiar as discussões sobre o tema no Senado. Repórter Pedro Pincer.
1: A Comissão de Direitos Humanos aprovou uma indicação para que a Comissão de Constituição e Justiça crie um grupo de trabalho para apresentar uma proposta de reforma do Judiciário no prazo de 60 dias. A indicação é um tipo de proposição legislativa pela qual se sugere a adoção de providência, a realização de um ato administrativo ou se recomenda que determinado assunto seja tratado por outra comissão. Por exemplo, a proposta de indicação feita à CCJ foi apresentada pela presidente da Comissão de Direitos Humanos, senadora Damaris Alves, do Republicano do Distrito Federal.
2: Que a Comissão de Direitos Humanos faça uma indicação urgente à Comissão de Constituição e Justiça do Senado, para que a Comissão de Constituição e Justiça do Senado crie imediatamente um grupo de trabalho onde busque todas as propostas, PECs e projetos de lei que estão tramitando de reforma do Poder Judiciário.
1: A decisão ocorreu durante reunião da CDH em que foram discutidos os desdobramentos institucionais da sessão plenária do Supremo Tribunal Federal que aconteceu nesta terça-feira. A sessão do STF tinha a finalidade de decidir se haveria ou não investigação sobre o ministro Alexandre de Moraes por supostas relações com o banqueiro Daniel Vorcaro, dono do extinto Banco Master, liquidado pelo Banco Central após a constatação de fraudes.
21: O Palácio do Congresso Nacional recebe nesta semana uma iluminação verde em alusão ao Dia Nacional de Conscientização sobre as Distrofias Musculares, celebrado em 17 de setembro. A data foi instituída em 2024, após a aprovação de um projeto pelo Senado para ampliar o conhecimento sobre o grupo de mais de 30 doenças hereditárias que podem causar enfraquecimento e perda progressiva da massa muscular. Reportagem Yasmin Rodrigues.
22: As distrofias musculares formam um grupo de mais de 30 doenças hereditárias que podem causar enfraquecimento e perda progressiva da massa muscular. A data nacional celebrada em 17 de setembro foi criada por lei em 2024. A senadora Leila Barros, do PDT do Distrito Federal, relatora do projeto na Comissão de Assuntos Sociais, destacou que a falta de informação ainda é um obstáculo para pacientes e profissionais de saúde.
23: O conhecimento de distrofias musculares ainda é limitado entre a população geral e muitas vezes até mesmo entre os profissionais da saúde. Por meio da conscientização, busca-se ampliar o conhecimento sobre os sintomas, os métodos de diagnóstico e as possíveis terapias, promovendo uma detecção mais precoce e melhor qualidade de vida para os pacientes. Outro impacto importante da instituição deste dia é o fortalecimento das políticas de inclusão para as pessoas com deficiência.
22: A legislação que criou a data também prevê campanhas de esclarecimento, eventos e materiais educativos para ampliar o acesso à informação sobre as distrofias musculares.
21: Foi sancionada a lei que cria a Política Nacional de Conscientização e Orientação sobre Lifangioleiomiomatose no âmbito do Sistema Único de Saúde. A doença, conhecida como LAM, é rara, afeta principalmente os pulmões e não tem cura. A lei prevê que o SUS ofereça as pessoas com LAM o acesso a todos os meios disponíveis para o tratamento e o controle da doença. A reportagem é de Márcio Maturana.
24: Mulheres entre a puberdade e a menopausa são as mais atingidas pela lifangioleiomiomatose, uma doença rara e progressiva, também conhecida como LAM, que causa cistos nos pulmões, nos rins e no sistema linfático, podendo levar à insuficiência respiratória. A LAM é frequentemente confundida com asma ou bronquite. Por isso, a nova Política Nacional de Conscientização e Orientação, publicada nesta terça-feira no Diário Oficial da União, prevê capacitação de profissionais de saúde para facilitar o diagnóstico precoce. A senadora Damaris Alves, do Republicanos do Distrito Federal, foi a relatora do projeto que deu origem à lei.
2: A única coisa que os pacientes da LAM querem é respirar. Estamos falando de uma doença que eles querem tão somente respirar. Ter uma política pública para acompanhar acompanhar esses pacientes é mais que necessária. Ampliar a conscientização sobre a LAM, favorecer o diagnóstico oportuno, organizar o encaminhamento assistencial e aprimorar a produção de informações epidemiológicas e clínicas sobre a doença.
24: Outras ações previstas pela nova lei são a criação de centros de referência especializados e implantação de um sistema nacional de coleta de dados. A LAM não tem cura, mas pode ser controlada com medicamentos já disponíveis gratuitamente no Sistema Único de Saúde.
0: Também foi sancionada pelo presidente da República a lei que garante a continuidade do programa de renovação de frota com condições especiais de financiamento para a compra de veículos novos. A medida beneficia motoristas de aplicativo, taxistas e entregadores de aplicativos. O programa permite o financiamento de carros, motos e bicicletas elétricas zero quilômetro. O Congresso Nacional também ampliou as possibilidades de uso dos recursos, incluindo veículos leves para transporte escolar e transporte de cargas. A lei resulta da unificação de duas medidas provisórias aprovadas pelo Congresso. Mais informações com a repórter Patrícia Oliveira.
5: A nova lei garante até 30 bilhões de reais para financiar veículos novos para motoristas de aplicativo com no mínimo 6 meses de atividade, além de taxistas e cooperativas de taxistas. Cada motorista poderá financiar um veículo. A lei também possibilita o uso de recursos para renovação de frotas e infraestrutura do transporte escolar e do transporte urbano de passageiros ou de cargas. Aprovada no Senado, a lei unificou duas medidas provisórias. O senador Camilo Santana, do PT do Ceará, destacou que a iniciativa pode beneficiar cerca de 1.400.000 trabalhadores.
6: Agora terão condições mais dignas para conquistar seu próprio veículo, gerar renda com mais autonomia e melhorar sua qualidade de vida.
5: A lei também permite que motoristas com habilitação na categoria B conduzam veículos elétricos ou híbridos de até 4.250 quilos de peso bruto total.
7: Eleições 2026.
0: Eleitores que não votarem nas próximas eleições marcadas para 4 de outubro precisam justificar a ausência. A justificativa pode ser feita por duas formas: pessoalmente, em uma sessão eleitoral, ou pelo aplicativo do Tribunal Superior Eleitoral. Se o eleitor estiver fora do município que vota, é possível baixar o aplicativo e-título no celular e justificar a ausência por lá no dia e horário em que ocorre a votação. Em caso de ausência, é preciso apresentar uma justificativa para cada turno da eleição. Os eleitores que não votarem nem justificarem ficam sujeitos às penalidades, como impedimento de emitir documentos e de participar de concursos públicos, além do pagamento de multa. Um projeto quer incentivar navios tanque e embarcações de apoio marítimo que utilizem biodiesel, etanol ou a mistura desses combustíveis. A

0: Marcos de Eliseu Caires. O Jornal do Senado fica por aqui. Acompanhe agora as notícias da Câmara dos Deputados. Boa noite e até amanhã.
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2: Câmara dá mais transparência à verba destinada a mulheres no orçamento.
3: Pode alterar regras de herança em casos de assassinato na família.
2: Pais de pessoas com deficiência poderão usar meia entrada em eventos.
3: Comissão aprova a proposta que incentiva a exportação da moda brasileira.
2: Boa noite. Avança na Câmara projeto que cria um programa de incentivo à exportação da moda brasileira sustentável. A repórter Maria Neves tem mais detalhes da proposta.
4: A Comissão de Meio Ambiente da Câmara dos Deputados aprovou o projeto que institui o programa Moda Brasileira no Mundo. A proposta prevê ações governamentais integradas para adaptar a indústria da moda às novas exigências sociais e ambientais dos principais importadores de produtos brasileiros. O texto também prevê medidas para promover as marcas nacionais no mercado externo. Dentre as ações propostas estão, por exemplo, a realização de campanhas internacionais de promoção da moda nacional, participação em feiras e eventos, assim como a criação de selos e ações coordenadas de comunicação internacional. A proposta sugere ainda parcerias com plataformas internacionais de moda sustentável e de moda indígena. A inclusão da moda produzida por indígenas e povos tradicionais, assim como da utilização de conhecimentos e técnicas dessas populações no texto, foi proposta pela relatora, deputada Célia Chacriabá, do PSOL Mineiro. A parlamentar argumenta que o sucesso de inúmeros estilistas indígenas atesta a habilidade dos povos tradicionais para a moda contemporânea. Apesar disso, sustenta que, ao que parece, a indústria ignora os saberes ancestrais em aspectos como técnicas têxteis, fibras naturais e tingimentos. De acordo com Célia Chacriabá, apenas 2% dos 1,5 milhão de indígenas que vivem no país atuam na indústria criativa.
5: Estilistas como Veena Ticuna, Patrícia Camaiurá, Dai Molina, que demonstra que moda indígena já ocupa espaço em destaque no Brasil e no exterior. Assim também como Cildo Rick veste grandes artistas como Anitta, assim como Marina Sena, mulheres Awanawá, mulheres Axaninca, mulheres Machaca, Chacriabá, Ludmila Pataxó, Daru e sobretudo a experiência que tive a oportunidade de conhecer, que são mulheres que lutam, porque sabemos que a única ferramenta que mais impulsiona para que as mulheres saiam da situação da zona de violência se chama autonomia financeira.
4: Célia Chacriabá explica que o projeto nasceu da necessidade de que a indústria da moda brasileira se adapte às exigências de importadores, principalmente da União Europeia, que, de acordo com ela, é o maior comprador de produtos nacionais de maior valor. Célia Chacriabá explica que o projeto nasceu da necessidade de que a indústria de moda brasileira se adapte às exigências de importadores, principalmente da União Europeia, que, de acordo com ela, é a maior compradora de produtos nacionais de maior valor. A deputada explica que o Bloco Europeu editou uma norma em 2024 que passa a exigir o passaporte digital de produto para têxteis. Para receber o documento, o exportador tem de garantir a rastreabilidade completa da cadeia produtiva, desde a matéria-prima até o consumidor final. Célia Chacriabá relata ainda que a União Europeia vai exigir que as empresas monitorem impactos em direitos humanos e meio ambiente em toda a cadeia de fornecedores. Além disso, o bloco vai passar a pedir comprovação das medidas adotadas para destinação de resíduos têxteis. Ainda, segundo a deputada, todas as demandas entram em vigor em abril de 2021.

0: O projeto que visa criar incentivos para exportação de moda brasileira sustentável ainda será analisado por 4 comissões da Câmara. Da Rádio Câmara de Brasília, Maria Neves.
1: Desenvolvimento Regional.
2: Pastor Diniz, do União, propõe que parte da economia obtida com a integração de Roraima ao Sistema Interligado Nacional seja usada para reduzir a conta de luz dos consumidores do estado até 2030.
3: Pela proposta, uma parcela da redução dos gastos da conta de consumo de combustíveis seria destinada à modicidade tarifária em Roraima. Pastor Diniz afirma que a medida evita aumentos nas tarifas e corrige uma desigualdade histórica enfrentada pelo estado.
1: Economia.
2: A Câmara aprovou a criação do Orçamento Mulher. O projeto pretende dar mais transparência aos recursos destinados a políticas públicas para as mulheres no orçamento federal. A repórter Silvia Munhato explica.
4: A Comissão de Constituição e Justiça da Câmara dos Deputados aprovou a criação do Orçamento Mulher. A proposta, que deve ser enviada agora ao Senado, obriga o poder público a dar transparência aos programas e ações voltados ao atendimento das mulheres, por meio de quadros anexos nas propostas e nos relatórios de execução orçamentária. O projeto é de autoria dos deputados Laura Carneiro, do PSD do Rio de Janeiro, e Ricardo Aires, do Republicanos de Tocantins. A deputada Laura Carneiro explicou o sentido do texto.
5: Não adianta políticas públicas se nós não tivermos o dinheiro para arcar com essas políticas. O Orçamento Mulher vai, a partir do plano plurianual, a partir da lei de diretrizes orçamentárias, organizar todos os recursos serem gastos com as mulheres brasileiras.
4: A relatora da proposta na Comissão de Defesa dos Direitos da Mulher, deputada Flávia Moraes, do MDB de Goiás, citou exemplos de ações orçamentárias.
6: E como exemplo a gente pode citar aqui para educação os CMEIs, né? Que vão atender as crianças para que as mulheres possam trabalhar, as clínicas especializadas em atendimento à saúde da mulher, as ações de enfrentamento e combate à violência contra a mulher, enfim, então são muitas ações específicas que precisam ter investimento, ter orçamento e que, nesse caso, aprovando o Orçamento Mulher, vão ter prioridade, orçamento bem definido e claro para investimento nessas políticas.
4: De acordo com o texto aprovado, os orçamentos da União, dos estados e dos municípios deverão trazer 2 quadros detalhados. O primeiro, chamado de Orçamento Mulher Proposta, deve ser entregue junto com o planejamento anual das ações orçamentárias. O segundo, do Orçamento Mulher Execução, será publicado regularmente para que qualquer cidadão possa conferir quanto desse dinheiro foi efetivamente usado. Deverão constar desses documentos as despesas com educação, saúde, assistência social e outras ações em que as mulheres sejam as beneficiárias diretas. O projeto também prevê que o governo federal reúna os dados de todo o país anualmente para avaliar se os esforços dos estados e municípios estão sendo efetivos. Da Rádio Câmara de Brasília, Silvia Minhato.
1: Saúde.
3: Domingos Neto, do PSD do Ceará, é autor de projeto que cria a assistência de transição de cuidados no SUS. O objetivo é garantir que pacientes que receberam alta hospitalar continuem recebendo acompanhamento especializado antes de voltarem definitivamente para a rotina em casa.
2: A proposta de Domingos Neto prevê atendimento em unidades de transição ou por assistência domiciliar monitorada, com foco na reabilitação, cuidados paliativos e treinamento de cuidadores. Na visão dele, a medida evita reinternações desnecessárias, além de liberar leitos nos hospitais.
1: Ciência e tecnologia.
3: Bandeira de Melo, do PV do Rio de Janeiro, apoia a criação da Frente Parlamentar Mista em defesa do Programa Espacial Brasileiro. O colegiado terá como missão acompanhar e propor iniciativas voltadas ao fortalecimento do setor espacial no país.
2: Bandeira de Melo ressalta que o programa espacial envolve soberania nacional, inovação tecnológica e desenvolvimento econômico. A frente também pretende estimular políticas públicas ligadas à defesa, comunicações, previsão climática, monitoramento territorial e aplicações ambientais.
1: Cultura.
3: A Comissão de Cultura aprovou a meia entrada para os pais e responsáveis legais por pessoas com deficiência em eventos culturais e esportivos, mesmo sem a condição de acompanhante. A reportagem é de Luiz Cláudio Canuto.
7: A Comissão de Cultura aprovou o projeto que assegura a meia entrada a mães, pais e responsáveis legais por pessoas com deficiência em eventos culturais e esportivos. Pela proposta, cuidadores de baixa renda inscritos no CAD Único com renda familiar de até 2 salários mínimos também teriam esse direito. O texto final foi elaborado pela relatora deputada Érica Cocai, do PT do Distrito Federal, com base em um projeto deputada doutora Alessandra Haber, do MDB do Pará. A proposta altera a lei que regula o benefício da meia entrada no Brasil. A exemplo da autora da proposta, a relatora afirma que essas pessoas necessitam de apoio do Estado para usufruir de seu direito à cultura, o que este projeto de lei pretende garantir com o direito ao benefício da meia entrada.
8: É fundamental que nós possamos assegurar a mais plena acessibilidade. É fundamental que nós possamos ter parcerias com a iniciativa privada, com a sociedade civil. Sem inclusão, a gente não tem direito pleno à cidade. Sem inclusão, a gente não tem direito a mergulharmos e vivenciarmos a nossa humanidade na sua plenitude.
7: A Comissão de Cultura acrescentou um único parágrafo à lei para assegurar o direito. O benefício vale para o acesso a salas de cinema, cineclubes, teatros, espetáculos musicais e circenses e eventos educativos, esportivos, de lazer e de entretenimento. A legislação vigente já garante meia entrada às pessoas com deficiência e, quando necessário, acesso a acompanhantes. No entanto, pais, mães e responsáveis legais que não estejam na condição de acompanhante no momento do evento não têm direito ao benefício. A autora da proposta, doutora Alessandra Haber, afirma que estudos apontam casos elevados de estresse, ansiedade, depressão entre cuidadores, sobretudo entre mães de baixa renda, que compõem a maioria desse grupo. E barreiras financeiras restringem o acesso dos cuidadores a essas oportunidades, comprometendo um recurso terapêutico de comprovada relevância. A proposta ainda vai ser analisada pela Comissão de Constituição e Justiça. Da Rádio Câmara de Brasília, Luiz Cláudio Canuto.
1: Justiça.
2: Sônia Guajajara, do PSOL de São Paulo, defende a realização de um debate com representantes do governo, do sistema de justiça, de organizações indígenas e de especialistas sobre a criação da Comissão Nacional Indígena da Verdade.
3: Para Sônia Guajajara, a iniciativa pode fortalecer políticas de memória, verdade, reparação e justiça voltadas aos povos indígenas. A deputada afirma que a proposta busca aprofundar a investigação de violações de direitos humanos e ampliar as garantias de não repetição.
2: Rodrigo Valadares, do PL de Sergipe, apoia projeto que define o antissemitismo na legislação brasileira para orientar políticas públicas de prevenção à discriminação. A proposta adota como referência a definição da Aliança Internacional para a Memória do Holocausto.
3: De acordo com Rodrigo Valadares, a proposta estabelece que o antissemitismo é uma forma de racismo, mas não impede críticas ao Estado de Israel. O congressista também garante que o projeto não cria mais tipos penais.
2: Projeto de Rodrigo Gambale, do Podemos de São Paulo, estabelece medidas para garantir o pagamento de pensão alimentícia. A matéria prevê retenção de valores em contas bancárias, restituição do imposto de renda e prêmios de apostas para quitar débitos.
3: De acordo com Rodrigo Gambale, a proposta cria um cadastro nacional de devedores e prevê de forma subsidiária a apreensão de passaporte e da carteira de habilitação. Para as medidas dão mais eficácia para garantir os
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1: Segurança Pública.
2: A proposta que impede um condenado por homicídio de receber herança de parentes da mesma família está pronta para análise do plenário. A repórter Paula Bittar acompanhou a votação da chamada Lei Suzane von Richthofen na Comissão de Constituição e Justiça.
10: A Comissão de Constituição e Justiça da Câmara aprovou uma proposta que impede herdeiros condenados por homicídio de receber por vias indiretas o patrimônio de outros parentes da mesma família. A proposta estende o chamado Instituto da Indignidade aos parentes colaterais até o quarto grau. Pela regra atual, a perda do direito à herança por crime doloso só vale quando o crime é cometido contra o dono dos bens, seu cônjuge, companheiro, pais ou filhos. O projeto foi apresentado com o objetivo de criar a Lei Suzane von Richthofen. Richthofen foi condenada a 39 anos de prisão por planejar o assassinato dos próprios pais em 2002 e hoje cumpre a pena em regime aberto. O caso voltou a repercutir pela possibilidade legal de ela herdar parte do patrimônio de um tio falecido. O texto aprovado estabelece que seguro de vida também não poderá ser pago nesses casos. Segundo a relatora da proposta na comissão, deputada Laura Carneiro, do PSD do Rio de Janeiro, essas modificações, além de trazerem mais segurança jurídica ao evitarem longas discussões judiciais em inventários, garantem que o patrimônio familiar permaneça com aqueles que respeitam a solidariedade inerente aos vínculos de sangue e afeto, compatibilizando a norma aos valores que informam o direito civil contemporâneo. A proposta que impede herdeiros condenados por homicídio de receber por vias indiretas o patrimônio de outros parentes da mesma família ainda precisa passar pelo plenário da Câmara antes de seguir ao Senado. Da Rádio Câmara de Brasília, Paula Bittar.
3: Projeto de Gilvanda Federal do PL do Espírito Santo propõe reforçar o Fundo Nacional de Segurança Pública com recursos das loterias federais. Pelo texto, 10% da arrecadação bruta das loterias que hoje ficam com a União passariam a ser destinados à segurança pública.
2: Gilvanda Federal também incluiu no projeto uma nova regra para eventos culturais de médio e grande porte que recebam dinheiro público. Segundo o deputado, pelo menos 25% desses recursos teriam que ser usados obrigatoriamente para pagar a segurança do próprio evento.
3: Kim Kataguiri, do Missão de São Paulo, é favorável ao projeto que proíbe condenados por pedofilia de se aproximarem de escolas, creches, parques e de manterem contato com menores de idade pelas redes sociais. Ele explica que a iniciativa visa ampliar a proteção a crianças e adolescentes.
2: O texto prevê que a justiça estabeleça um perímetro mínimo de distância entre condenados por pedofilia e locais frequentados por crianças, além das próprias vítimas. Kim Kataguiri afirma que a proposta também impede que essas pessoas exerçam atividades com contato direto com crianças.
11: Hoje, infelizmente, uma pessoa condenada por pedofilia pode se aproximar de uma escola, pode se aproximar de uma creche, pode se aproximar de um parquinho, né? E pode mandar mensagens para menores de idade, né? O que, na minha avaliação, é um absurdo, né? Isso jamais deveria acontecer. Hoje, inclusive, um pedófilo pode ter uma creche. Ele pode ser sócio, ele pode ser administrador de uma creche e esse projeto que eu sou relator visa proibir, né? Se um pedófilo se aproximar de uma creche, mesmo que ele não tenha tido contato com uma criança, vai preso.
3: Felipe Beccari, do Podemos de São Paulo, é autor de projeto que proíbe a distribuição de animais como prêmios em rifas, sorteios e outras ações promocionais. Segundo o parlamentar, a medida busca evitar abandonos e maus tratos decorrentes de adoções sem planejamento.
12: A rifa pode ser legítima para ajudar uma pessoa, alguma questão de saúde, mas os animais não podem ser rifados, porque aquela família que ganha geralmente comprou os números da cartela para ajudar a rifa, o propósito da rifa, e não estava preparada para receber aquele animal no seu seio familiar, com estrutura, com tempo, com financeiro. Então, animais, esperamos que no Brasil em breve não possam ser mais distribuídos como brindes de festas ou qualquer tipo de rifa ou sorteio.
2: Felipe Beccari informa que a proposta surgiu a partir partir de denúncias envolvendo animais abandonados ou mortos após serem entregues como brindes. O projeto já teve a urgência aprovada e está pronto para votação no plenário da Câmara.
3: Termina agora o jornal Câmara dos Deputados, produzido pela Rádio Câmara, com trabalhos técnicos de Wellington Teles e a apresentação de Luciana Vieira e Val Monteiro. Boa noite.
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13: 8 horas.
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1: 8 e 7.
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0: Obrigado, meu irmão.
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2: 8 e 10.

0: tá louco, pessoal!
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2: 8 e 18.
3: Eu acho que você tem que mandar aquela mensagem. Mas manda o que tá no seu coração.
4: Porque se fosse eu falaria mais ou menos assim.
5: Ei, boa noite. Antes de te bloquear, eu só vim te dizer que a partir de hoje pode tocar o terror, fazer o que quiser fazer. 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
3: Não, apaga.

0: 8:21. 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

0: Hoje não.
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2: 8h28.
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0: Muito obrigado.
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0: Unimedes.
1: Esqueça tudo, pagode de qualidade.
0: Que coisa linda, hein?
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1: 8h46.

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1: Jorge Matheus.
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0: Muito obrigado. Obrigado, BC. Obrigado, Camboriú.
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2: 8h55.

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1: 8h58.
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